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3: 21 horas e 7 minutos.
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7: 21 horas e 32 minutos.

0: Vamos aplaudir Raimundo Nonato.
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2: 21 horas e 46 minutos.

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2: 22 horas e 2 minutos.

Meus amigos, se nesse momento algum de vocês me perguntasse onde estão os meus passos, eu não saberia dizer. Mas em nome de Deus, eu agradeço e peço que cada fã, cada amigo, cada irmão que dê um passo por mim, porque eu não sei onde estão os meus passos.

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6: 22 horas e 36 minutos.

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através da cruz. Obrigado, Adriana Arides, por ter cantado comigo essa música em homenagem a Nossa Senhora.

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Essa é uma história que já deixou muita gente comovida. Fala sobre um homem que achava que na sua vida muitas coisas para ele não fazia sentido. É a história de um fazendeiro, um homem sem coração, mas que um dia pagou caro pelo seu desprezo e a sua ingratidão. Dos 4 filhos que teve, 3 ele trazia na palma da mão, com carinho e muita bula, e o outro era a caçula, que seria a sua sina. Só porque ela era menina, ele não escondia sua decepção. E para todos ainda dizia que filho tinha que ser homem, que era para ajudar o pai na lida, e que um dia seria dono do seu próprio chão. E que filho e mulher era um atraso de vida, além de não servir para a lida, não saberia dar ordens e jamais poderia um dia ser um patrão. Em todo canto que ia, os 3 filhos ele levava, só que a menina ele desprezava, e ela entristecida chorava escondida, em seu canto ficava, sabendo que o maior erro da sua vida era ter nascido mulher. Essa era a única culpa que ela carregava. Mas um dia, já cansada do desprezo que ela sofria, chamando seu pai de um lado, a verdade ela dizia: meu pai, o senhor me viu nascer, mas nunca me considerou. Eu já ouvi muito o senhor dizer que o seu maior orgulho é a sua fazenda de gado, e ver os seus filhos do seu lado, no lombo de um cavalo ou em cima de um trator. Mas é só dos meus irmãos que o senhor tem falado, porque comigo o senhor nunca se importou. E nesse momento, dos olhos da menina, uma lágrima rolou. Mas ela continuou seu pensamento e, mesmo chorando, ainda falou: eu podia muito bem ter nascido menino, talvez tenha sido esse o erro do meu destino, que eu acho que ele não me ajudou. Mas agora eu vejo que ter nascido a sua filha foi mesmo um engano. Eu já tenho 12 anos e nunca ganhei um beijo e um abraço do senhor. E é com a alma ferida e com o coração queimando em brasa que eu vou embora desta casa. Eu vou sair de vez da sua vida. Ele ouviu as palavras daquela pobre menina, mas não se comoveu com as suas lágrimas e ainda falou: eu nunca ouvi tanta bobeira, tanta coisa para eu fazer, e eu aqui perdendo tempo com as suas besteiras. E se você quer saber, filho mesmo eu só tenho 3, e já que você quer ir embora, pode ir embora de uma vez. E ela se foi, pegou a estrada e foi embora, só levando uma sacola com as roupas que ela usava. Nunca mais mandou notícia e nunca mais voltou. Alguns anos se passaram e o fazendeiro começou a ver de perto a sua sina. Dos filhos que sempre adorava, não foi bem o que ele esperava e começou a sua ruína. E mais um tempo depois, o fazendeiro foi perdendo o seu dinheiro, enquanto a doença matava os seus bois. Os filhos que ele tanto adorava só pensava na farra e na liberdade que tinha, pra fazenda não ligava. Passava o ano inteiro festando e assim foram gastando todo o dinheiro que tinha. O fazendeiro foi ficando desesperado, seu sangue fervia nas veias, gastando com advogado pra tirar seus filhos drogados da cadeia.

0: profundo, desprezado por todo mundo, completamente só e endividado. E a sua fazenda, que já foi um dia o seu reino encantado, ele teve que vender para um comprador de um outro estado, que cobriu a oferta que foi dada e aceitou as condições que ele pedia. E ele só venderia a propriedade se ele pudesse continuar ali na fazenda, mesmo que fosse trabalhando de empregado, para poder viver ali o resto de seus dias. E com o orgulho ferido, reconhecendo seu fracasso, vendo que tudo aquilo que foi construído agora já não passava de um sonho perdido, que foi destruído pelos seus filhos e que fez dele um simples empregado, velho e cansado. Um certo dia ele estava sentado debaixo de uma árvore, admirando tudo aquilo que já foi seu. Foi quando ele recebeu o recado que ele ia ser dispensado, e no escritório da fazenda compareceu. Quando ele foi chegando, já foram lhe falando: já está pronta a papelada e só falta a assinatura do senhor. E ele, nervoso, já foi respondendo: fique sabendo, sua secretária, que tudo isso aqui um dia foi meu. E que no dia em que eu vendi essa fazenda, o comprador estava sabendo que eu ficaria aqui trabalhando de empregado, e o corretor me avisou que ele tinha concordado. Disse que ele morava em outro estado, sendo que na verdade eu ainda nem o conheço, porque nem sequer aqui ele nunca apareceu. E pode dar um recado para esse seu patrão, sua secretária.
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Em Nossa Senhora da Glória, Queixaba, Lagoa da Mata, Coabe, Lagoa do Chucado, São Gonçalo, Barra Vieta, Merecia, Gravatar, Riachão, Retiro, Macacas, Assentamento Nossa Senhora Aparecida, Baixa, Limpa, Chico, Barra do Boi, Divinela, Gafuna, Lagoa Nova, Fortaleza e Aningas. Os irmãos de Cúmero, Jaco de Cabra, Tanque do Meia, Arueira e do Cascavel, e Nossa Senhora das Dores, Cajueiro, Serra, Sucupira, Taboca, Junco, Bravo, Rubem, Massaranduba e Itapicuru. Meu São Miguel do Aleixo, querido Patos, Iachão, Assentamento Paraíso de São Pedro, Cachoeira, Cajarana, Macha Grande, Caenda, Malhada dos Negros.

Aparecida, Bom Sucesso, Cruz das Graças, Algodão, Laje, Espia da Pindoba, Lagoa do Barro, Malhada dos Bois, Itacoatiara, Lagoa do Viado, Canindé, Queimadas e Paturiri. Eita, Biaguas Branca, Mata Grande, a Barra da Mão Esquerda, o Bonome, Alto Zerdes, Encarira, Moita Bonita, Fripau, Pião, Ribeirópolis, Serra do Machado, Lagoa do Rancho e Porto da Folha, em Gararuarara, São Mateus, Itubiara e Curizeira, Várzea Nova, Rainto, em Aquidabã. Minha filha nova, querida, milagrosa, Malhada do Conferro, Bravo, Ponto Chique, Pedra Branca, Mamonas, Lagoa dos Quartos, Domingos, o Museu Lagoa do Capim, Vassouró, Alegria, Massapê, Vizinhas, Caboço, Salgado, Bandeira, Pão de Açúcar, Algodão, Taboado, Cajarana, Malhador, Baixão, Queimadas, Embira de Feira Nova, Embira de Graco Cardoso.

0: 4 horas da manhã. 995-467-91 está à sua disposição. É desse 995-467-91.
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0: Esse é o WhatsApp de todos nós, é o 98075408. Eu disse 98075408. Você participa através do Facebook de Valmir Andrade. Um abraço, os irmãos internautas, sertaneja.com, radios.com.br, nos aplicativos do seu celular, FM Sertaneja 104,9.

rezador no loteamento Nossa Senhora das Graças, participando também do Manhã Sertaneja. Vamos de música, Valmir Andrade, vamos de música.

4:16, eu disse 4:16. Olha o Júnior Brasília em São Benedito, no Ceará, participando do Manhã Sertaneja.

a Pedro Dantas de Queiroz. O Kiko de Nino, o rezador do loteamento Nossa Senhora das Graças. O velho Cosme no Manuel Vieira. Lauro em Aracaju. Eia da graça vai ouvir Lindomar Castilho, três vidas, três destinos.

4 horas 24 minutos, eu disse 4 horas 24 minutos. O Kiko de Neninho Rezador pediu, nós tocamos a Ir Água no Leite com Teodoro e Sampaio. Olha o Lenilto, Lenilto da capital sergipana é conosco também. José Alves, o João da Mota, vou tocar neste bloco a sua canção. Viu, José Alves? Lembrando que o Júnior Brasília está em São Benedito, no Ceará, conosco, e o Lauro em Aracaju. Um abraço, Tony das Peças, Dona Lisete, na José Alves de Queiroz, seu Duda e Dona Desionita, o filho, a Pedro Tiago, Nicásia Jailma, no Pedro Barbosa. A da graça no loteamento Nossa Senhora das Graças, Ronildo Zé de Tito, Michel Vassoral, Erivão, Izio Leléu, eu, Ronaldo de Zé de Tito. O Romildo já participando do Manhã Sertaneja da Pedro Dantas de Queiroz. Seu Clóvis, a Engenheiro Jorge Neto, Santinho na Pedro Dantas de Queiroz. Paulinho de Jouras, a Petronilo de Cotia, Dona Alicia Yanê. Seu Aguinaldo da Dez, Dona Silvanete. O Zé do Mundo, o Nítio Baiano, Jorge Cabacinha, Vasconcelos, é meu José Dantas Filho.

4:34, eu disse 4:34. Em Adelmo JR, Adelmo JR cantou pra nós aqui. Não precisa chorar. A dona Maria de Douro do Trevo de Feira Nova participando também do Manhã Sertaneja. Eu abraço o Chico do Bar na Praça Leôncio de Souza, o Zaidon Mandacaru, a José Alves de Queiroz, o Orlando de Elso, Zé Chumbim, Dona Loura, o Tuete Mundinho, Valdilene de Pepeu, Didi de Aldom, Mauro Souza e Dona Mércia, o Nilce e a Giovânia, Evaldo Pedreiro e o Zé Aleixo, Cicinho de Zé Botinha, da Cônigo Miguel Monteiro Barbosa, Osmar de Pedro Peba, de Rádio Ligado, Aneide Figueiredo e o Nadeia, eu, Geraldo Pereira e todos da Cônigo Miguel Monteiro Barbosa. Quatro horas 35 minutos, eu disse 4:35.

0: 4 horas 42 minutos, eu disse 4 horas 42 minutos.
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0: 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Abraçando Alvarino na Lagoa dos Porcos, Eliel Erizal, da Diana, Rua Nova, Herói também, Marquinhos.

4 horas 47 minutos, eu disse 4 horas 47 minutos. Abraçando a dona Maria Andrade, da Helenizo Dantas de Souza, a dona Luzenira, a dona Josefina, o Vande Zezinho, o José Dantas Filha, Nildo Prudêncio, Beto da Imbira, o capitão, dona Maria do Carmo, dona Cicício, Pedro Adoro e o Zé de Gato, dona Maria de Duro já participando do Manhã Sertaneja, dona Maria de Zé Preto, dona Tereza em Ceionas, seu Demeriano e dona Leuzina no Umbuzeiro Júnior, dona Marizero Tapete também, o Edésia na Lagoa do Capim, Zé Branquinho nas Vezinhas, Ailtinho já participando, Ailtinho na linda Nossa Senhora Aparecida. Abraça a dona Gidelma, Maís e o Cleidinho. O José do Saudoso Jaconias, Carlinhos e Vicentinho do Salgadinho. E Rogério Barbosa da Pia da Pindoba. Quatro horas 48 minutos, eu disse 4 horas 48 minutos. Vamos de música, vamos de música. Sequenciando o nosso apoio, apoio das 5 horas.

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1: Para dizer que é 5 horas, 1 minuto, eu disse 5 horas, 1 minuto. Olha aí, abraçando mais uma vez aí o Júnior Brasília, logo sendo conosco, Júnior Brasília em São Benedito, no Ceará. O Walter Cardoso e o Batuba do Litoral Paulista. Gladson Benigno e o Alvanir em Aracaju. Adelmo JR está logo sendo conosco em São Mateus, Gararu.

o Ailtinho. A dona Esther da Quixaba em Gararu. Alô, Fernando, Fernando do Bacariuza em Graco Cardoso. A dona Fátima, o nosso abraço.

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lote, é loteamento Nossa Senhora das Graças. O Arleide e o Ismael no Malhador, o Negão e a Luzinete também, o Zé de Vieira do Manuel Vieira, a irmã Maria de Jesus, a José Alves de Queiroz, Jorge Costa e Dona Negra da Bela Vista, o Hambúrguer Nia da Tapioca, o Zé Pretinho do Leite, Moacir da Fazendinha Aparecido de Júlia Naimbira, o Gerivano Rancho, o Robert e a Marília, o Júnior de Germino, a Ivete e o Eliseu, o Pai Jó e Dona Negra da Chácara Século XXI, o Galego é o Popular Gago e a Adriana do José Joaquim. Ainda da Chácara Século XXI, a Paulinho do Tauá, o Nequinha e o Jodson, Valde, Cote e o Camilo, Manuel Vieira, o velhinho Cosme, logo cedo conosco, não é isso mesmo? Olha o Carlinhos de Zé Augusto, a Dorinha da Vovonina, no Albano Franco, Valmir Andrade. Vamos e música, vamos e música.

5:18, eu disse 5:18, em Feira Nova, as passaradas anunciam ao alvorecer. Eu digo canta, canta o passarinho, exaltando seu Criador, mostre os homens o valor da liberdade em uma vida sem ódio, sem rancor. Olha o Fabiano e a Rose em Nossa Senhora da Glória participando do Manhã Sertaneja. Eu abraço o Deder da o Deder da Picanha e Nossa Senhora da Glória, o Deder Pacupaca em Monte Alegre, o Deder da Creche aqui na Terrinha. Em Valmir Andrade, vamos atender o Fabiano e sequenciando o nosso apoio das 5:30. Eu toco Dudu Caidalvano e Espinheira.

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São Paulo. Abraça Solange, Amir e Lagarto Sergipe. Olha quanta gente boa, viu? Adelmo JR já está conosco. Fabiana e Nossa Senhora da Glória. Rosa aqui no loteamento Nossa Senhora das Graças. A Dona Maria de Duro do Trevo de Feira Nova. Adelmo JR em São Mateus Gararu. O Lenilton da capital sergipana. José Alves e João da Mota. O Júnior Brasília em São Benedito no Ceará. A da Graça no loteamento Nossa Senhora das Graças. O Ailtinho na linda Nossa Senhora Aparecida. O Romildo da Pedro Dantas de Queiroz. A Dona Esther da Quixaba em Gararu. O Kiko no loteamento Nossa Senhora das Graças. O velho Cosme Manuel Vieira. E o Lauro da capital sergipana.

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1: Cinco horas 38 minutos, eu disse 5 horas 38 minutos. Olha o Dedero da Picanha, o Dedero da Picanha e Nossa Senhora da Glória participando do Manhã Sertaneja. Eu abraço o seu Luiz de João de Maricas, da Fazenda Taboado, ao Ginaldo e Alder de Olavo, Evaldo Pedreiro, Zé Aleixo Nojo, Zé Joaquim, já mandei um abraço, mando de novo.

Caju. E o velho Cosme logo cedo já participando do Manhã Sertaneja. Eu disse 5:39. Em Lauro, em Aracaju, o milionário José Rico canta Canarinho do Peito Amarelo.

5h46, eu disse 5h46, e a Miriam Lagarto Sergipe, e respondendo aqui a nossos abraços. O nosso abraço, o nosso muito obrigado aí a Miriam Lagarto Sergipe. Ao Geraldo em Carapicuíba. E o Dedé, o Deder da Picanha, Nossa Senhora da Glória. Adelmo JR, São Mateus, Gararu. Em Valmir Andrade, dá pra tocar quantas canções? Querendo tocar duas canções do Imortal Teixeirinha. Deixa-me ver aqui, Paixão de um Homem, aí com o Imortal Teixeirinha.

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1: Eu disse 5 horas 50 minutos. Valmir Andrade, dá pra tocar duas canções, tá? Eu vou tocar aí outra canção aí do Imortal Teixeirinha, Olhos que Fala, e sequenciando aí, o Tonico e Tinoco, Carro de

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1: Ouvindo, ouvindo, é o imortal Teixeirinha, Olhos que Falam. É ainda outro, é os imortais, Torico e Tinoco, Carro de Boi. Tô indo embora, tô indo embora. Cinco horas e cinquenta e oito minutos. É o Deder da Picanha e Nossa Senhora da Glória participando do Manhã Sertaneja. O Geraldo em Carapicuíba. A Miriam Lagarto Sergipe. O Fabiane Arruz em Nossa Senhora da Glória. A Rosa no loteamento Nossa Senhora das Graças. A Dona Maria de Duro no Trevo de Feira Nova. Adelmo JR em São Mateus, Gararu. O Lenilton na capital sergipana. José Alves, o João da Mota em Graco Cardoso. O Júnior Brasília em São Benedito, no Ceará. A da Graça no loteamento Nossa Senhora das Graças. Aí o Tinho na linda Nossa Senhora Aparecida. O Romildo na Pedro Dantas de Queiroz. A Dona Esther da Quixaba em Gararu. O Kiko no loteamento Nossa Senhora das Graças. O Kiko de Neninho Rezador. Eu venho Cosme no Manuel Vieira. Lauro na capital sergipana. 5 horas e 59 minutos, eu disse 5 horas e 59 minutos. E é sempre com a belíssima canção de Dom Ravel. Obrigado ao homem do campo. Obrigado mesmo, meu papai do céu, por esta emissora, por este programa. Obrigado por tantos ouvintes. Nesta quarta-feira, 10 de junho de 2026. Eu desejo a todos um dia lindo, cheio de paz, de alegria. Dê muito trabalho, né, João de Pureza? Na José Alves de Queiroz. Aloysio Tita das Três Barras.

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1: Bom dia, Feira Nova, bom dia, Sergipe, bom dia, Brasil. Eu sou Mauro Souza e este é o Voz da Cidadania, aqui na FM Sertaneja, a conquista da região. Fique conosco, o maior volume de informações vocês ficam sabendo aqui no programa Voz da Cidadania, de segunda a sexta, das 6 às 8 da manhã, aqui na nossa
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0: Quarta-feira, 10 de junho de 2026. 6 horas 16 minutos aqui em Feira Nova.
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0: Tempo predominantemente nublado, a temperatura de momento é 21 graus, a sensação térmica é 24, a máxima para hoje é 27 e a mínima podendo chegar aos 21, com probabilidades de chuvas leves no dia de hoje aqui em Feira Nova.

0: destacar as manchetes de hoje aqui dentro do nosso programa Voz da Cidadania. Suspeito de tráfico interestadual é preso com cerca de 2 quilos de drogas na cidade de Cristinápolis. Homem é arremessado de carroça após batida com carro lá em Aracaju. E o Ministério da Pesca orienta que pescadores sobre o período do defeso do camarão marinho. Prazo para pagamento de IPTU e taxa de funcionamento é ampliado em Itabaiana. Lúcio Flávio anuncia renúncia à presidência do PL lá em Aracaju. Helicóptero do GTA é acionado para transferência de paciente com suspeita de infarto em Porto da Folha. Homem é preso após tentar subornar policiais com R$ 1.500 em Aracaju. O avião que transportava o pré-candidato ao governo da Bahia, ACM Neto, do União Brasil, sofreu uma despressurização, ocasionando perda de altitude e problemas para pousar. Foragido desde a saída temporária de Natal, é recapturado pela Polícia Civil em Aracaju. E ainda no programa de hoje, eu vou trazer resultados de uma pesquisa que foi divulgada pelo Instituto W1 e chama atenção. Eu trago essa informação aqui dentro do programa de hoje, Voz da Cidadania, da FM Sertaneja, a conquista da região. Saudando, abraçando a você, minha amiga dona de casa, meu amigo pai de família, a você vigilante, a você frentista, porteiro dos condomínios, a todos os pedreiros, obrigado pelo carinho da sintonia. Eu saudo e abraço a toda a vaqueirama, a todos os motoristas, tratoristas, motociclistas, abraço também a todos vocês nas panificações, enfim, a você que está em casa, a você que está trabalhando, a você que está se deslocando para ir à academia, para ir ao seu trabalho, vai viajar? Obrigado pela carona do rádio ligado. Até às 8 horas da manhã, estamos aqui para deixar você informado de todos os fatos que acontecem na nossa região, no nosso estado e no nosso país. Vamos juntos até às 8 horas da manhã, aqui na FM Sertaneja, a conquista da região. Os nossos telefones 99807-5408 e 99982-9314. Mensagem de texto, de áudio, ligue que você fala ao vivo, aqui dentro do nosso programa, o Voz da Cidadania. Nesta manhã de quarta-feira, 10 de junho, tempo predominantemente nublado, fazendo um friozinho aqui na cidade de Feira Nova. E aí você também, assim que enviar a sua mensagem, também pode dizer se aí na sua localidade está chovendo, está nublado, está fazendo frio ou como é que está o tempo. Mas vamos juntos, de agora até as 8 horas da manhã, para deixar você informado de todos os fatos que acontecem no nosso estado. Olha só, foragido desde saída temporária de Natal, é recapturado pela Polícia Civil em Aracaju. Um homem de 48 anos, que estava foragido da justiça pelos crimes de tráfico de drogas e posse ilegal de arma de fogo, foi recapturado na tarde desta terça-feira 9, do bairro São José, em Aracaju. A prisão foi realizada por policiais civis do Centro de Operações Policiais Especiais, COP, após troca de informações com a Delegacia Especial de Atendimento ao Idoso. De acordo com o processo judicial, o homem foi preso em flagrante em setembro de 2019 por equipes da Polícia Militar. Na ocasião, foram apreendidas porções de cocaína, maconha, uma balança de precisão e um revólver calibre 38. Pelos crimes, ele foi condenado a 6 anos e 8 meses de prisão. Em dezembro de 2024, o detento recebeu o benefício da saída temporária de Natal, mas não retornou ao sistema prisional após o período autorizado, passando a ser considerado foragido. Após a recaptura, o homem foi encaminhado ao COP, onde permanecerá à disposição da justiça. Ele também deverá passar por audiência de custódia. Olha só, um homem que foi preso por tráfico de drogas, com arma de fogo, condenado a 6 anos de prisão, em regime fechado. E aí, de repente, 5 anos, ele teve o direito de passar o Natal com a família. E aí ele aproveitou e não retornou mais ao sistema prisional. E desde 2024, ele era foragido da justiça. Foi recapturado pela polícia na tarde de ontem, lá em Aracaju. Vai voltar ao sistema prisional para cumprir o restante da pena que faltava e agora acrescenta mais alguma pena sobre este homem. Infelizmente, eu particularmente não tenho nada contra a quem está preso. Quem está preso por ter cometido algo, mas se tinha algo que tinha que acabar, era essas saidinhas. Dia das mães, dia dos pais, Natal. Tinha que acabar com essa saidinha. Mas tem ouvinte da linha para falar conosco. Vamos ao ouvinte. Alô, bom dia, com quem eu falo?
1: Com Dicinha, Mar, dona Dicinha.
0: Pois não, minha amiga Dicinha, tudo bem?
1: A senhorinha, né, que pediu seu ajuda aí pra você entrar em contato com a Iguá, graças a Deus, ontem foi resolvido, viu?
0: Graças a Deus, dona Dicinha, obrigado, né,
1: por... Liguei também pra lhe agradecer, que Jesus lhe dê saúde, muitos anos de vida, viu?
0: Amém, pra senhora também, com muita saúde.
1: Por você me atender e também aproveitando o espaço... Tô parabenizando meu netinho que hoje fez 7 anos de vida, viu?
0: Graças a Deus, muita saúde, muitos anos de vida pra ele, tá bom?
1: O Pierre José, muito com bem. 7 anos de vida, minha raiz, né?
0: É verdade.
1: Claro que sou contente em ter 9 netos e 5 bisnetos já, graças a Deus.
0: Graças a Deus.
1: Obrigado, Jesus, que minha família tá crescendo, né, meu filho?
0: Isso, dona Licinha.
1: Obrigado, Jesus, por tudo. E Deus quer de iluminar meu neto, dando muita saúde, muitos anos de vida, e seja o menininho que ele é, doentinho, que ele é autista, mas é como se diz, mas é um menino doce, graças a Deus. Então eu parabenizo ele como vó, viu?
0: Tá ok, dona Dicinha, muito obrigado, viu?
1: Por nada, rapaz, Jesus que lhe abençoe.
0: Amém, a senhora também. Parabéns aí para o netinho de Dona Dicinha, que hoje completa 7 anos, o Pietro, né? Muita paz, saúde e prosperidade.
2: Parabéns, parabéns, parabéns para você.
0: É, rapaz, assim, parabenizar essa criança, né, de apenas 7 anos, desejar muita paz, saúde, muitos anos de vida. Apesar de ter esse problema de saúde, né? Mas que é um menino alegre, feliz e que tem uns momentozinhos que fica um pouco, né, agitado, mas que Deus dê muita saúde. A vontade nossa é que os nossos filhos, os nossos netos, como é neto aí da nossa amiga Dicinha, venham com saúde. Mas Deus tem um propósito na vida de cada um, né? Mas aí eu quero também agradecer aí a dona Dicinha, né, que me encontrou segunda-feira, após eu terminar o programa, e aí ela disse: meu filho, me ajude, tem um vazamento lá, e eu não sei, mas eu, para mim, que eu já tinha encaminhado essa demanda, que outro dia eu precisei falar com meu amigo Zé Aleixo, e fui lá e falei também com o filho dele, e tinha visualizado esse vazamento, para mim que eu tinha encaminhado, né, para que a Iguar viesse solucionar. Mas graças a Deus, já tinha encaminhado, enviei novamente, e aí, graças a Deus, é problema solucionado e não tem mais água escorrendo lá na rua. Graças a Deus, aqui na cidade de Feira Nova, né, tá todo mundo tranquilo com relação à água. A distribuição de água feita pela Iguar Sergipe aqui na nossa cidade está 100%. Não tenho informação de nenhuma localidade que não tenha água. A última vez que tive informação foi lá do povoado Malhada do Pau-Ferro, mas depois me informaram que já tinha solucionado. E aí, aproveitar, mandar um abraço aí à minha amiga Ninha de Quidorá, a Edivânia Aragão, um abraço também para Simone, para Zé de Solteiro, para Maria Cláudia, um abraço aí para nosso amigo Cie, João Vitor, seu José Ivaldo de Moura, sem o cafezinho, né? Ouvido. José Ivaldo de Moura nunca mais ofereceu um cafezinho a nós. Foi o que aconteceu, está dormindo tarde e acordando mais tarde, né? E aí não está nos oferecendo um cafezinho, mas um abraço aí para o senhor, para a dona Tininha, toda essa turma boa aí na Malhada do Pau-Ferro, não é, meu amigo Nenê, Nenê da Bodega, enfim, a todos vocês que estão aí de rádio ligado, obrigado pelo carinho da audiência. Hoje, quarta-feira, dia 10 de junho de 2026, a expectativa está a 1.000 para todos nós que somos brasileiros, né? Amanhã tem início a Copa do Mundo 2026. Amanhã começa aí a bola rolar pela Copa do Mundo e no próximo sábado, às 19 horas, a seleção brasileira vai estar estreando aí na Copa do Mundo e aí nós vamos estar na torcida, muitos acreditando, outros sem muita fé e outros, né, diz assim: quando nós acreditávamos, ela perdeu, agora nós estamos sem acreditar, será se ela vai vencer? Então vamos esperar para crer, né? Vamos acompanhar aí os primeiros jogos, os primeiros confrontos, né, da nossa seleção, para ver o que vai de fato acontecer, certo? Mas vamos lá, já são 6h30. Eu vou aqui a um bloco de apoio cultural e retorno daqui a pouco com muito mais informação e a sua participação aqui no nosso programa
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0: Olha só, já são 6 horas 38 minutos. Aqui estou de volta para darmos continuidade ao nosso programa Voz da Cidadania. Os nossos telefones liberados para sua participação. Participe aqui do nosso programa, envie sua mensagem de texto, de áudio. Fale ao vivo através dos nossos telefones. Fique à vontade para participar aqui do nosso programa. Quero aqui aproveitar e mandar um abraço aí para o meu amigo Edivaldo, a minha amiga Denura, aí no povoado Mamonas. Um abraço para Brito Vanilde, um abraço para meu compadre Vado, minha comadre Kelly, para Gilson, para o Givaldo, para seu Durval, também acompanhando aí a nossa programação. Obrigado pela sintonia. Saúdo a minha amiga Maria José, seu esposo Deda. Abraço também aí seu Eliezer, Dona Sônia e Bartô Galeno, aí ouvindo a nossa programação. Vamos lá, aqui a informação não para, ela continua e pede passagem dentro do nosso programa. E a informação que eu trago para vocês a partir de agora é o que o Ministério orienta pescadores sobre o período de defesa do camarão marinho. Durante o período informado, fica vetado o transporte e a estocagem, a comercialização e o beneficiamento e a industrialização de qualquer volume de camarão das espécies especificada. O novo período do defeso da pesca do camarão marinho nos estados de Alagoas, Sergipe e Bahia será de 1º de dezembro de 2026 a 15 de março de 2027. A alteração foi publicada pelo Ministério da Pesca e Aquicultura, o MPA, e o Ministério do Meio Ambiente e Mudança de Clima, o MMA, por meio da Portaria Interministerial MPA-MMA de número 60, de 1º de junho de 2026. Essa portaria modifica o artigo 1º da Instrução Normativa número 14, que dispõe sobre o ordenamento da pesca nos 3 estados, comprometendo as áreas entre as divisas de estados de Pernambuco e Alagoas, a divisa dos municípios de Mata de São João e Camaçari, na Bahia. Durante o período informado, fica vetado o transporte e a estocagem, a comercialização e o beneficiamento, a industrialização de qualquer volume de camarão das espécies especificada. E aí, mudando aí esse período, está proibido pescar, transportar e armazenar o camarão marinho nos estados de Alagoas, Sergipe e a Bahia. Só a partir do dia 1º de dezembro de 2026 é que aí pode voltar toda a normalidade. Mas no momento está proibido aí tanto a comercialização, o transporte e o armazenamento e também a pesca, tá certo? E aí preparem-se que daqui a uns dias os produtos que contêm camarão vão estar com um preço maior. Podem ter certeza disso. É mais uma informação que eu trago para vocês aqui dentro do nosso programa Voz da Cidadania, na FM Sertaneja, a conquista da região. Mas agora eu vou falar com os nossos amigos ouvintes. Nosso amigo Hélio já enviou uma mensagem para o nosso programa e diz: Deus é tão incrível. Todos os dias me abençoa, me guarda e me protege. Sou grato demais por tudo que Ele faz por mim. Bom dia. Valeu, meu amigo Hélio. Bom dia para você também. Que Deus abençoe nosso dia. Meu amigo Wallace, direto do Guajará, lá em Nossa Senhora do Socorro. Bom dia.
1: Bom dia, Mauro Souza, aqui é o Wallace, diretamente do Guajará, Nossa Senhora do Socorro. Já estou conectado na FM Sertaneja, Voz da Cidadania. Já estou passando para desejar um bom dia para todos os ouvintes e, em geral, sem exceção, da FM Sertaneja, Voz da Cidadania, a conquista da região. Mandando um abraço aí para o seu Arnaldo Beiju, povoado Mangabeira, seu Gilene, Feira Nova, seu Alvieira, Nossa Senhora da Glória, seu Dedé Paco Paco em Monte Alegre, Lenilton, de Tom Vaqueiro, em Aracaju, Leninha Trovão, Lady Jande, conhecida como Neném do Trevo, seu José Ivaldo de Moura, Neguinho de Peró, Gilvânia Souza, Romildo Aposentado, Vasconcelo, Cassinho, Roberto Daniel, Osalden Feira, Nova Ailton, da Lagoa Redonda, Itabim, São Gilberto no Povoado, Treve, Nossa Senhora da Glória, São José Alves do João da Mota, em Graco Cardoso, Edmilson Farias, em Poço Redondo, Gladson da CEP Contábil, em Aracaju, Nenê de Lenita do Povoado, Mata Grande, Itabim, Acácio, funcionário da Progresso em Aracaju, Adelmo JR, em São Mateus, Gararu, Nice, em Feira Nova, seu José Bencedo, no Marco Celeri 3, em Nossa Senhora do Socorro, Amélia, em Feira Nova, e Valdicota, em Feira Nova. Aquele abraço, vamos, que o bambu tá gemendo e as polêmicas estão no ar.
0: Valeu, meu amigo Wallace, obrigado pelo carinho da audiência, mande as polêmicas que aqui nós vamos comentar. Dona Esté, Povoado Quixaba, em Gararu, bom dia.
2: Bom dia, Mauro Souza. Bom dia para Mauro Souza. Aqui está chovendo, Mauro Souza. Para Mauro Souza, para Mestre Barro, para seu Arnaldo do Benjamin Itabaiana, na Mangabeira. E para todos que estão nesse jornal de Mauro Souza.
0: Valeu, Dona Esté, obrigado pela audiência. Graças a Deus está chovendo, né? Lá na Quixaba, em Gararu. Aqui o tempo está nublado. Quem também já enviou a mensagem foi a nossa amiga Ninha de Quidorá, lá na Malhada do Pau Ferro. Bom dia, meu amigo. Obrigado, Senhor, por mais um dia. Que Deus continue nos abençoando, minha amiga, nos dando saúde, que é o que nós precisamos. Boa recuperação aí para o seu esposo, tá bom? Nosso amigo Álvaro também ouvindo nosso programa. Um abraço aí para Álvaro, para Dona Maria, Marlene, Marli, Lucinha, Deivinho e Pedro Caleb, ouvindo nosso programa. Nosso amigo Arnaldo do Beiju, direto da Mangabeira, lá em Itabaiana, vai falar conosco. Arnaldo, bom dia.
3: Bom dia, meu amigo Mauro Souza. Aquele abraço do Arnaldo do Beiju, já sintonizado.
0: Maravilha.
3: No Voz da Cidadania, abraçando nosso amigo Alas, o Chulainha, o Dedé Paco Paco, o Gileno Dantas, o seu Alviedo, né, o seu José Alves do João da Mota, a Dona Esther, né, a todos que sintonizam o Neguinho de Peró, a todos aí que sintonizam o Voz da Cidadania. Meu amigo Mauro, em relação à Copa do Mundo, que muitos estão desacreditados na seleção brasileira, eu tenho observado alguns jogos, né? E vejo que as seleções estão jogando, sabe? É tudo parecido, sabe? Não tem, assim, fenômeno de seleção, não. Eles estão jogando tudo, sabe, compatível com o tempo e a idade dos jogadores, né? Porque o pessoal fica querendo, né, aqueles tempos lá atrás de Ronaldinho Gaúcho, o Bruxo, Ronaldinho Fenômeno, aquela turma lá de trás, né? Mas os tempos são outros, os jogadores são outros. Não é só aqui no Brasil que mudou os jogadores, né? São em todos os países que tem renovação de jogadores, muitos se aposentaram, muitos craques, os mais velhos que ainda estão jogando, mas já estão cansados, a gente sabe disso. E é isso. Então, eu nem acredito que ela ganhe e nem desacredito também, porque eu acho que, sabe, vamos esperar para ver o resultado. Muita coisa pode acontecer no futebol, né? Depende muito do momento que estão em campo. O jogo, ele é uma surpresa, né? Você veja que nos momentos finais, uma seleção pode ser campeã do mundo. Vai para prorrogação, para pênalti, e assim vai. Então, eu torço pelo Brasil, jamais vou torcer contra. Sabe, Mauro? Independentemente da gente ver os jogadores se esforçando pouco pela bola, né? Hoje eles querem mais é mídia, é aparecer na mídia, mas o jogo em si, eles não ligam mais para a torcida, né? Para a grande torcida, eles ligam mais para a mídia. Essa é a grande realidade, meu amigo Mauro. Estou na sintonia, hoje o clima aqui, sabe, é para chuva, viu, meu amigo Mauro? O céu está coberto de nuvens, né? O tempo assim, frio, o Astro Rei ainda não se apresentou, então a expectativa hoje é para chuva, tá bom? Um grande abraço, estou na sintonia.
0: Valeu, meu amigo Arnaldo, obrigado pela sua audiência, pela sua participação. Por aqui o clima também é esse, né? O Astro Rei não apareceu ainda, o céu está bem carregado de nuvens, e que seja feita a vontade do nosso bom Deus. Concordo plenamente com a sua colocação aí a respeito da nossa seleção brasileira. Eu também não torço contra o Brasil, certo? Eu sou torcedor da seleção brasileira. Muitas das vezes eu não assisto os jogos quando é aqueles jogos que começam já 9:30 da noite. Muitas das vezes eu não assisto, mas continuo torcendo pela seleção brasileira. Esperamos, né, que o Ancelotti consiga fazer, né, que a seleção jogue. Sabemos que as outras seleções também tiveram algumas quedas, outras evoluíram e assim sucessivamente. Mas a partir de amanhã a bola rola pela Copa do Mundo. Vamos acompanhar e no sábado, às 19 horas, a seleção brasileira está em campo contra Marrocos, né? E aí nós vamos estar acompanhando de perto. Isso é fato. Quem torce para a seleção brasileira vai assistir. E aqueles que não torcem vão torcer contra. Isso é fato, né? Sabemos que tem vários brasileiros que torcem para outras seleções. Mas vamos lá. Professor Érico aqui em Feira Nova, né, aí no Distrito Industrial, mandando mensagem aqui para o nosso programa e diz: para hoje, que tudo prospere, que seja alegre, que seja bom, que seja leve, que seja abençoado por Deus. Bom dia para o senhor também, meu amigo professor Érico, a nossa amiga Nia de Quedorá disse amém para todos nós. Obrigado pelo carinho da audiência. Nosso amigo Wallace enviou mais áudio aqui, vamos reproduzir. Wallace, bom dia.
1: Lá vai a primeira, Mauro Souza. O Nuno Max agora está em mau lençóis, e os ministros agora caíram em cima dele. E a outra é que agora começaram a descobrir mais coisas do Tário Inflável, viu? Tá aparecendo agora os comprovantes. E a terceira, a carroça ali, aquele acidente lá na Rua de Alagoas, ela ia em alta velocidade. Pense a velocidade que o cavalo ia, viu? Agora o cara do carro totalmente errado, né? Porque ele viu que vinha movimento, qual era dele? Esperar passar para depois seguir, né? A velocidade que a carroça ia, tem coisa que a gente dá vontade até de rir, né? Mas, infelizmente, tem que se segurar, né? Porque é impressionante, é coisa de filme mesmo ali, viu? Alta velocidade. Mauro, falando em seleção, né? Eu sou realista, eu torço contra essa seleção, eu, né, particularmente. Essa seleção, enquanto tiver esse cara aí, o Bambambam aí dentro dessa seleção, eu não torço pra ela nunca, nunca. No dia que ele sair, eu começo a torcer pra seleção. Mas enquanto ele tiver o Bambambam aí dentro, que o manda-chuva, o dono da CBF, o dono da seleção, eu não torço pra essa seleção. Eu, particularmente, né? Cada um tem seu pensamento diferente, né? Eu não torço, eu torço contra ela. E vou torcer pro Marrocos dar um cacete logo nela, logo na estreia.
0: Valeu, meu amigo Alisson, obrigado mais uma vez pela sua participação. Com relação à seleção brasileira, você tem seu direito, você torce para a que você quer. E se não quer torcer para a seleção brasileira também, sem problema algum. E é um direito seu. Certo? Com relação ao Nunes Marques, está aí, né? Assumiu o TSE e já começou a agradar a quem o colocou. Isso é fato. Ele foi colocado lá no STF por Jair Messias Bolsonaro. E aí, quando ele assumiu o TSE, depois das conversas de Flávio Bolsonaro com Daniel Vorcaro, que não é mentira, que as conversas que estão sendo citadas são todas elas de dentro do aparelho celular de Daniel Vorcaro, Flávio Bolsonaro teve uma queda nas pesquisas. Isso é fato. Mas os outros ministros estão contra ao que ele fez, a proibição da pesquisa da Atlas Intel. Isso é fato. certo? Com relação à carroça, eu tenho essa matéria, eu acompanhei o vídeo. A carroça vinha em alta velocidade, mas o carro, o motorista do veículo, está completamente errado. Se não tem a sinalização de trânsito ali, mas como ele esperou os carros passar, ele tinha que ter esperado a carroça também. A carroça vinha sim em alta velocidade, mas o motorista do carro, naquele momento ali, ele foi o culpado e o causador de todo o acidente. Quem também está conosco é seu Dedé Paco Paco, direto de Monte Alegre. Vamos falar com ele. Seu Dedé, bom dia. Esse áudio aqui foi errado, ele estava chamando as galinhas para dar milho, não foi para o programa não. Vamos ouvir esse aqui.
4: Bom dia, Mário Souza.
0: Bom dia
4: a todos os vídeos da Rádio Sertaneja. Rádio Lua, Rádio Lua. Bom dia, pastor Gilene. Arnaldo Beiju, Chulainha, o Ala, Elvide, ex-vereador Galinho de Gora, Galego do Mucamba, Admito Professor Redondo e Neguinho de Peroba, Neguinho de Peroba, sempre vindo, Neguinho. Chegou mais dois de olho aqui, tá com a peste aqui. Eu, todo dia o povo tá os olhos. Esperava estar em você. E agora? Como é que faz agora, essa bexiga? Mário Souza, eu não acredito não na seleção, eu passo não. Eu tô torcendo muito pelo Brasil, mas não tô acreditando. Pronto. Eu não acredito mais não, assim, sei lá. Se não volta logo ligeiro. Tá? Ah, porque o Azeló, quer saber de Azeló nem Azelá? Quando não tem de ganhar, não tem treinador não, bom não. O treinador passou Parreira, passou por Zagallo, passou por aquele outro Luxemburgo, passou por Zito, parece, sei lá. Eu sei que quando ganhava, pegava fama. Quando perdia, o povo esculhambava. Então, eu não sei quem foi a melhor, não. Entendeu, Mário Souza? Mário Souza, graças a Deus, amanhã, confiando em Jesus. Vou mais ser em casa, confiando em Jesus, comemorando uma data, 76 anos, confiando em Jesus. E estou aqui pisando, forte, firme, ainda pegando remédio para dor de dente ainda. Os dentes não estão doendo, eu boto remédio. Entendeu? E Arnaldo Beiju nem bota remédio nos dentes. Dos dentes dele não dói, né? Quando o meu tá doendo, nada, eu boto remédio. Seu Girena nunca mais botou remédio nos dentes, deixa os dentes assim mesmo. Epa, Girena Danta. Os meus não, tá? E tô aqui feliz, graças a Deus, Mário Souza. Amanhã. Não vou fazer festa de nada, não, amanhã não. Acho que eu vou matar só dois. Aqui, se os meninos, meus filhos virem pra cá, eu vou matar aqui uns dois capões aqui pra eles comerem aí e pronto. E muito obrigado, bom trabalho. E eu quero mais uns 200 anos de vida confiando em Deus. Muito obrigado. E graças a Deus, confiando em Deus, a Copa do Mundo vai começar com a minha data, viu? Dia 11. Dia 11 do 6, confiando em Jesus. E vamos pra frente, viu? Tô doido pra chegar, pra assistir. Obrigado.
0: Valeu, seu Dedé Paco Paco. Obrigado pela audiência do senhor aqui dentro do nosso programa. Concordo, né, com o pensamento do senhor. Né? Vamos esperar, vamos torcer. Ela começa amanhã. Sábado a nossa seleção vai estrear. E aí vamos torcer. É como eu falei no bloco anterior, né? Uns acreditando, outros desacreditando. E aí tem uns que dizem assim, quando nós acreditávamos que ela poderia ser campeã, não foi. Então, quem sabe agora, desacreditada, né? Mas ainda tem 4 ou 5 jogadores que jogam para defender as cores da nossa seleção. Tem aqueles que estão lá devido aos seus empresários ser muito aliado, né? A CBF e assim sucessivamente, porque tem jogadores que estão na seleção brasileira, que são reserva no, nos times que jogam. Eu não entendo. A safra de jogador que o nosso país tem, jogadores jogando aqui no nosso futebol, no futebol brasileiro, e espalhado nesse mundão. É, e aí para você convocar 26 jogadores, né? Você tem que levar jogador reserva de um time de fora do país, isso aí não é porque está jogando bem, porque quem está na reserva não está atuando. Entendeu? De vez em quando acontece essas convocações assim e que nós não entendemos o porquê. Mas vamos lá, vamos trazer mais informação antes de irmos aqui para o nosso bloco de apoio cultural aqui dentro do nosso programa. Eu já vou trazer essa informação aqui sobre o avião que transportava o pré-candidato ao governo da Bahia, o ACM Neto, do União Brasil, né, que sofreu uma despressurização, ocasionando uma perda de altitude e problemas para pousar. O ex-prefeito de Salvador estava a caminho da cidade de Livramento de Nossa Senhora, no sudoeste da Bahia. Além dele, estavam a bordo o pré-candidato ao Senado e ex-ministro João Roma, do PL, a deputada federal Roberta Roma, também do PL, e o deputado estadual Nelson Leal. Vamos trazer mais detalhes sobre este acidente aí com esse avião, aqui no nosso programa Voz da Cidadania.
5: O avião que transportava o pré-candidato ao governo do estado, ACM Neto, apresentou falhas técnicas durante o voo para o município de Livramento de Nossa Senhora. O pré-candidato ao governo do estado, ex-prefeito de Salvador, ACM Neto, ele passou por um incidente, a situação aconteceu ontem à noite. O avião em que ele estava sofreu um problema técnico e perda de altitude. A bordo também estava um pré-candidato ao Senado, João Roma, a deputada federal Roberta Roma, o senador Ângelo Coronel e o deputado estadual Nelson Leal. Eles viajavam rumo ao Livramento de Nossa Senhora, no sudoeste baiano, para cumprir uma agenda política. Por segurança, o piloto retornou para Salvador e o pouso aconteceu sem problemas, ninguém ficou ferido. O próprio ACM Neto já postou nas redes sociais, agradeceu o carinho e reforçou que todos os passageiros e tripulantes passam bem. Foi um susto que a equipe passou, o avião teve um problema técnico, fez um pouso de... precisou ali fazer um pouso de emergência, um pouso fora da rota, porque o avião perdeu altitude. Claro que as causas dessa falha técnica serão investigadas.
0: Aí a informação que eu trago para vocês aqui dentro do nosso programa, né? Graças a Deus, o piloto percebeu essa falha mecânica, né? E aí retornou, pousou com tranquilidade, ninguém ficou ferido. Isso é importante, graças a Deus, né? E mais uma informação que eu trago aqui dentro do nosso programa Voz da Cidadania, na FM Sertaneja, a conquista da região. Já são 7:01. Eu vou aqui abraçar aí seu Lié, Dona Ademildes, Fátima, Nanau, Luzia, Bola, Ninho e seu Antônio, lá no povoado Lagoa dos Porcos, ouvindo nosso programa. Um abraço a Dona Ivonete, lá no São Domingos, ouvindo também a nossa programação. Júnior José Alves, um abraço aí também para Dona Maria José e Júnior, no povoado Umbuzeiro, para minha amiga Neuzice e toda a família. Abraço também aí o nosso amigo Edésio e Ledina, Demeriano, Dona Valmira, toda essa turma boa aí no povoado Umbuzeiro, ouvindo a FM Sertaneja e o nosso programa Voz da Cidadania. Os nossos telefones liberados, participe aqui do nosso programa. Deixa eu mandar um abraço também à minha amiga Miriam Santos, lá na cidade de Lagarto, Lenilto de Tonho Vaqueiro, em Aracaju. Abraço Sérgio Nunes, o Chulainha, Gilvane Gomes, o Borracheiro, Dedé da Picanha e do Filé, Oviedo no Sítio Rancho Alegre, o Gilberto lá no povoado Trevo, todos ouvindo nosso programa. Um abraço a toda a comunidade aí em Graco Cardoso, também ouvindo a FM Sertaneja. Bom dia!
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Olha só, já são 7h07 aqui. Estou de volta para darmos continuidade ao nosso programa Voz da Cidadania, aqui na FM Sertaneja, a conquista da região. E eu já vou trazer resultados de uma pesquisa que foi contratada pela Rede Rio FM, pesquisa registrada no TSE, sob o número SE 06505/2026, para divulgação a partir do dia 4 de junho de 2026, em cumprimento ao que dispõe o artigo 33 do inciso 1º e 2º da lei de número 9504/97, assim como o artigo 8 da resolução TSE número 23.549/2017, contratada por Rede Rio FM e que será divulgada agora aqui dentro do nosso programa Voz da Cidadania na FM Sertaneja, a conquista da região. E se a eleição para governador de Sergipe fosse hoje, em quem você votaria? Essa é aquela pergunta espontânea. E aí os números são o seguinte: Fábio Mitidieri tem 34,00%. Já Valmir de Francisquinho tem 24,30%. Ricardo Marques, 1,70%. Emília Correia, 1,50%. Edivaldo Nogueira, 0,20%. Emanuel Cacho, 0,20%. E nenhum branco ou nulo, 2,30%. Não souberam ou não responderam, 35,80%. Esse é o resultado da pesquisa espontânea. Fábio Mitidieri tem 34,00%. Valmir de Francisquinho tem 24,30%. Já em um outro cenário, onde se pergunta se a eleição para governador de Sergipe fosse hoje e os candidatos fossem este, em quem você votaria? Essa é a estimulada. E aí, Fábio Mitidieri obteve 44,70%. Valmir de Francisquinho obteve 38,70%. Ricardo Marques, 5,70%. Emanuel Cacho, 0,40%. Elton Monteiro,

né, para um possível segundo turno. A pergunta é: se houvesse o segundo turno para governador de Sergipe, estes candidatos, em quem você votaria? É uma pergunta estimulada, mostrando os dois nomes, né? O nome de Fábio Mitidieri, que obtém 50,30%. Já o segundo nome é o nome de Valmir de Francisquinho, que obtém 43,20%. Nenhum, branco ou nulo, 3,40%. Não sabe ou não responderam, 3,10%. Está aí resultado de pesquisa aqui no estado de Sergipe, pelo Instituto W1. Pesquisa essa que foi contratada pela Rede Rio FM, né, e que teve a sua divulgação desde o dia 4, mas nós só recebemos esse material ontem, né, e aí por isso estamos divulgando no dia de hoje aqui dentro do nosso programa Voz da Cidadania, na FM Sertaneja, a conquista da região. Essa pesquisa, né, ela passou pelas regiões Agreste Central, Alto Sertão, Baixo São Francisco, Centro-Sul, Grande Aracaju, Leste Sergipano e o Médio Sertão Sergipano e o Sul Sergipano também, né? Foi uma pesquisa feita com 1.000 pessoas pesquisadas, tá bom? E a margem de erro é de 3 pontos percentuais para mais ou para menos. E aí, falando em pesquisa para o governo do estado de Sergipe, confirma, né, mais uma vez, o favoritismo do atual governador de Sergipe. Esse mesmo instituto, aproximadamente 60 dias, tinha realizado uma pesquisa e que tinha dado Valmir de Francisquinho, com uma diferença pequena, na frente de Fábio Mitidieri. E aí aconteceu, né, várias entregas, várias obras sendo entregue, vários programas, projetos sendo realizados. E agora, o mesmo instituto fez essa pesquisa e já dá uma vantagem a Fábio Mitidieri, como todas as outras que foram feitas, através da Positiva, da Big Data, né, que também fez uma pesquisa aqui no nosso estado. E os resultados sempre foram esses: o governador Fábio Mitidieri na frente. Nós tivemos a Veritas, a França, a CTAS, a Real Time Big Data e a Positiva. Todas essas mostrando sempre uma vantagem do atual governador Fábio Mitidieri à frente de Valmir de Francisquinho. Então tá aí mais uma pesquisa divulgada aqui dentro do nosso programa Voz da Cidadania, na FM Sertaneja, a conquista da região para governador do estado de Sergipe. Mas eu também já vou aproveitar e vou divulgar também o cenário de como está para senadores aqui no nosso estado. Você também vai acompanhar aqui dentro do nosso programa, né? Vamos trazer também para vocês os números para senadores, tanto para o primeiro voto como também para o segundo voto aqui dentro do nosso programa. Olha só, neste ano serão eleitos 2 senadores por Sergipe. Se a eleição fosse hoje e os candidatos fossem esse, em quem você votaria para a primeira e para a segunda vaga? Uma pesquisa já estimulada, e o delegado André Davi tem 15,40%, André Moura 14,30%, Eduardo Amorim 9,95%, Rogério Carvalho 9,95%, Edivaldo Nogueira 9,30%, Alessandro Vieira 7,80%, Rodrigo Valadares 5,20%, Irã Barbosa 1,95%, Coronel Rocha 1,40%.

0: nenhum, branco ou nulo, 10,30. Não sabe ou não responderam, 14,45%. Já em um outro cenário, né, estimulado também, e aí aparece: independente da sua intenção de voto, em quem você votaria? Em quem serão os seus próximos senadores de Sergipe? A estimulada. Aí apareceu aqui, aí. Delegado André Davi, 26,30%. André Moura, 13,00%. Rogério Carvalho, 8,10%. Alessandro Vieira, 7,70%. Edivaldo Nogueira, 4,00%. Eduardo Amorim, 4,00%. Rodrigo Valadares, 1,90%. Coronel Rocha, 0,20%. Irã Barbosa, 0,40%. Não sabe ou não responderam, 34,40%. Está aí mais um resultado, né, para senador aqui no estado de Sergipe. E eu tenho também aqui a seguinte resposta: neste ano serão eleitos 2 senadores por Sergipe. Se a eleição fosse hoje, os candidatos fossem estes, em quem você votaria para a primeira e para a segunda vaga? Numa estimulada, olha só, André Davi tem 20,70%, André Moura tem 14,90%, Eduardo Amorim 11,00%, Rogério Carvalho também 11,00%, e o Edivaldo Nogueira tem 10,50%, Alessandro Vieira 8,30%, Rodrigo Valadares 5,90%. E para a segunda vaga, em primeiro, André Moura com 13,70%, André Davi com 10,10%, Eduardo Amorim 8,90%, Rogério Carvalho tem 8,90%, Edivaldo Nogueira tem 8,10%, Alessandro Vieira tem 7,30%, Rodrigo Valadares 4,50%, Irã Barbosa tem 2,60%, Coronel Rocha tem 1,50%. Tá aí, né, o nome do delegado André Davi e o nome do ex-deputado federal André Moura, sempre os dois nomes em primeiro lugar, tanto para o primeiro voto quanto para o segundo voto. Tá aí o resultado dessa pesquisa aqui dentro do nosso programa Voz da Cidadania, na FM Sertaneja, a conquista da região. Aconteceu, é fato, você fica sabendo aqui.
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0: Olha só, já são 7h20, vamos continuar falando de eleições aqui dentro do nosso programa Voz da Cidadania, na FM Sertaneja, a conquista da região. Participe, os nossos telefones estão liberados, daqui a pouco eu volto a falar com os nossos ouvintes aqui dentro do nosso programa, mas eu vou trazer essa informação. Olha só, Lúcio Flávio anuncia renúncia à presidência do PL de Aracaju. Durante a sessão na Câmara Municipal de Aracaju, nesta terça-feira, dia 9, o vereador Lúcio Flávio anunciou a renúncia da presidência do PL. Na fala, o vereador agradeceu à presidente estadual do PL, a vereadora Moana Valadares e pré-candidata a deputada federal, pela confiança e disse que apresentaria o documento sobre a renúncia. Abre aspas. Eu gostaria que a presidente Moana Valadares estivesse aqui. O presidente do meu partido, a presidente do meu partido, junto com Rodrigo Valadares, para anunciar publicamente o documento que eu vou apresentar no PL, agradecendo a ela, ao Rodrigo Valadares, por ter me mantido na presidência do PL de Aracaju. Mas estou anunciando a minha renúncia da presidência do PL de Aracaju, diretório do PL, e queria agradecer pela confiança. Muito obrigado, fecha aspa, foi o que disse aí o Lúcio Flávio. Eu vou trazer esse trecho da fala dele também aqui no nosso programa, onde ontem, lá na Câmara de Vereadores de Aracaju, ele fez esse posicionamento de renúncia e já renunciou à presidência do PL lá em Aracaju.
1: Eu gostaria que a presidente Moana Valadares estivesse aqui, presidente do meu partido, junto com Rodrigo Valadares, para anunciar publicamente o documento que eu vou apresentar no PL, agradecendo a ela e ao Rodrigo Valadares por ter me mantido na presidência do PL de Aracaju, mas eu estou anunciando a minha renúncia à presidência do PL de Aracaju, diretório do PL de Aracaju, e queria agradecer pela confiança. Muito obrigado.
0: E aí, completando essa renúncia de Lúcio Flávio do PL, mostra que ele vai seguir o caminho que ele vinha seguindo anteriormente. Ele disse, em uma entrevista recente, que estava na política e que agradecia muito a Edvan Amorim por ter o apoiado, por ter colocado na vida pública. Ele estava presidente do PL Aracaju, fez a sua renúncia. Não disse ainda abertamente, mas ele não vota em Ricardo Marques para governador do estado de Sergipe. Ele vai votar em Valmir de Francisquinho e pode também não disputar ele, que estava aí sendo cotado como um pré-candidato a deputado. Ele pode não disputar mais esse cargo. Ele ainda está no PL, mas não é mais o presidente do PL lá em Aracaju. E pelas entrevistas que ele já tinha concedido em outros canais de rádio aqui do nosso estado, ele vinha demonstrando que não estava satisfeito com a briga que aconteceu na oposição aqui no estado de Sergipe. E que ele sempre frisou quem o colocou na política e quem era o seu chefe político, que é o Edvan Amorim. Vamos acompanhar lá na frente. Tem mais informações sobre com quem e aonde vai estar Lúcio Flávio. Mas já pode carimbar.
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0: Lúcio Flávio não vota em Ricardo Marques. Vota em Valmir e vai estar no palanque de Valmir e de Edvan Amorim.
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0: Mas agora vamos lá continuar falando com os nossos ouvintes aqui dentro do nosso programa Voz da Cidadania. A minha amiga Zumira, aqui em Feira Nova, vai falar conosco. Zumira, bom dia.
4: Na escuta, que Deus abençoe você, Messi, todos os ouvintes da FM Sertaneja, viu, seu Valmir. Na escuta, viu, meu amigo? Zumira, viu, com José Joaquim, viu? Tá bom, meu querido, bom trabalho.
0: Valeu, minha amiga Zumira, obrigado pelo carinho da audiência aqui na nossa programação. Que Deus abençoe você e a sua família. Arnaldo do Biju, mais uma vez, bom dia, meu amigo.
5: Bom dia, seu Dedé, meus parabéns, viu? 7.6, hein? Motorzão aí turbinado ainda, viu? Grande abraço. Onde é que vai ser a cumelança? Que nós queremos comer seu bolo, seu Dedé. Se preparem, hein? Vai matar os capão. Oh, que maravilha. Vai convidar o neguinho de Peró para comer o seu bolo, né? Convida o Arnaldo do Beiju. O Arnaldo do Beiju, quando os dentes estão doendo, ele vai para o dentista, chega lá e manda meter o ferro no dente e arranca, viu? E dente, depois que começa a doer, é uma miséria, não tem jeito não. Tá bom, seu Dedé? Grande abraço, viu? Feliz aniversário, saúde, sucesso, sossego, tudo de bom. Que Deus abençoe o senhor, que Deus lhe dê mais de 200 anos de vida. O senhor parece que está que nem Luiz Inácio. Luiz Inácio disse que é passado 120, o senhor já quer 200, tá vendo, rapaz? Que maravilha, não é, Mauro?
0: Arnaldo, mas não vá pro dentista não, rapaz, não arranque não, pergunte a ele qual é o remédio, e aí ele vai lhe ensinar, viu? Mas é, rapaz, é gratificante, né? Com toda a alegria, com toda a descontração, e amanhã nosso amigo Dedé Paco Paco vai estar completando aí 76 anos, graças a Deus. Vai estar ao lado dos filhos, da família, e aí vai matar um capão. Vai matar uns dois só não, né? Uns quatro ou cinco, porque a família é grande, e aí vai os filhos, neto, bisneto, tataraneto, e assim sucessivamente. Mas vai comemorar, e aí nós ficamos felizes, né? O seu Dedé está completando aí 76 anos. O motor tá bom, 7.6, né? Tem quantos cavalos esse motor? Eita, meu Deus! Mas vamos lá, amanhã vamos parabenizar ele aqui no nosso programa, com a permissão de Deus. Nosso amigo Robério Simões, no residencial José Dantas Filho, bom dia.
6: Bom dia, Mauro Souza. Eu também estou assim, não estou confiando muito na seleção brasileira não, mas eu sou brasileiro, tenho que torcer pelo Brasil. As pessoas que torcem contra o Brasil é porque não sabem quanto a honra de um mérito de um título desse, que é muito difícil. E hoje não tem time fácil, né? Um bom dia para José Ivaldo de Moura, para você.
0: Obrigado.
6: Valmir Andrade. E a Justino, o genro de seu Gerino, nas queimadas, com a esposa, Geralda. Um bom dia para todos os meus amigos também. Valdo Leme de Pepeu, que eu não esqueço dele, que é um amigão mesmo. E tchau.
0: Valeu, meu amigo. Obrigado, Robério, pelo carinho da sua audiência, pela sua participação, suas colocações aqui no nosso programa, né? Vamos torcer para a seleção brasileira. Se seguir, a gente segue torcendo. Se perder, chora todo mundo, volta todo mundo para casa. Mas precisa dar mais garra, mais amor, né? Jogar com intensidade, não só pela mídia. A minha amiga Mariave, na Petroneira Cutia, bom dia, abençoado seja o nosso dia. Amém. Que Deus abençoe você e toda a sua família, minha amiga. A minha prima Darcy, lá no Bandeira, ela disse, bom dia, que Deus abençoe e cuide de cada detalhe do seu dia. Que Deus cuide de nós e de todas as nossas famílias. Dona... Opa! Tem mais ouvinte para falar conosco. Alô, bom dia.
7: Alô, bom dia, adoro.
0: Olha ele aí, Arnaldo do Beiju, seu José Alves, do João da Mota, o homem do adoro. Como é que está o senhor, rapaz?
7: Rapaz, eu estou bom, de umas coisas e outras mais ruins. Vamos ir à frente devagarzinho, né, Mário?
0: Com certeza, meu irmão. Como é que está o tempo por aí?
7: O tempo está indo uma garoinha, aquele solzinho, bem devagarinho, e vai estar bom, viu?
0: Graças a Deus.
7: Está indo devagarinho, ajeitando, né?
0: É verdade.
7: Uma fresquinha boa danada, hein? Pra quem gosta, sabe?
0: Bom pra dormir, rapaz.
7: Oi?
0: Bom pra dormir?
7: Rapaz, agora é. Agora, crédito pra mim não é muito bom, não. Porque o cara fica aleijado dentro de casa sem poder andar e a pé.
0: Né? Aí é ruim, né?
7: Rapaz, eu tô com tanta dor nas pernas que não ando, não. Ô,
0: é por causa da frieza.
7: É, rapaz, sou aleijado mesmo das pernas, ô, pé. Ninguém pode dar um bom dia aí pro Wallace, pro Aldenito, seu Arnaldo, beijo pra o Paco Paco, um bom dia aí pra o Helene Rodanto, pra o Gilberto do Trevo. Ô Gilberto, escute, a gente, né, Mara?
0: Sexta-feira, né?
7: Hein?
0: Sexta-feira o senhor vai pra Glória, né?
7: Ah, rapaz, eu já fui ontem, eu cheguei aqui já de noite, na viajei. O médico parece que vai tá indo e passa com as férias deles, né?
0: Isso.
7: Aí ligaram pra...
0: Antecipou.
7: Ligaram pra ela pra poder ir ontem, que foi a toda.
0: Pronto.
7: Aí eu fui ontem à tarde e cheguei já à noite.
0: Maravilha.
7: Remédio com o Crico. Mas diz eles que eu tô bom na negócio de coração, negócio de olefera, de diabetes, aberto que não tem, não existe.
0: Graças a Deus.
7: Agora minhas pernas não vai não, viu? Minhas pernas tá ruim. As duas pernas quebradas, maro, sofrimento da crise que eu tô.
0: É verdade.
7: Rapaz, o cara vai ficar sempre que sair e andar, é crise, né?
0: É ruim, viu?
7: Mas acho mesmo, né?
0: Vai, devagarzinho, mas vai.
7: Um bom dia aí pra Ivanê, pra Marco Antônio, a todos aí, né, rapaz? O Sul, João de Celino.
0: Uhum.
7: A todos, o Regileno, Rodicota. A todos aí, um bom dia pra todos, né?
0: Tá ok, seu José Alves, obrigado.
7: Eu ligar aqui, tá tudo bem, graças a Deus, tudo bom, mano.
0: Amém, graças a Deus.
7: Ah, mas Gilberto, qualquer hora nós encontra aí embora, porque qualquer hora foi mais junto, não demora. Tem aqui um carro só, ele dirige, né?
0: Isso.
7: Eu não dirijo. Mas de qualquer maneira, quando nós pensamos meter a cara, vamos.
0: Combinado.
7: Aí nós se encontra.
0: É verdade.
7: Tomar o cabaré, né?
0: Isso.
7: Deixa eu melhorar, rapaz. Eu tô vendo as minhas pernas todas, não. É longe. É dor com uma perna.
0: Mas vai ficar bom.
7: Né? Eu gosto do tempo quente. Negócio de frieza não é comigo, não. Eu não gosto de frieza, não, viu, Mário?
0: Eu sei disso.
7: O meu negócio é
0: quente. É quente.
7: Sabe? Tá bom, Mário. Um bom dia e saúde. Eu liguei já pra Valmir hoje. Mais um bom dia pra Valmir.
0: Certo.
7: E todos aí, meu Jacques na Costa Queiroz. A todos os ouvintes, pra todos que estão ouvindo, né?
0: Com certeza, meu irmão.
7: Valeu, Mário. Um bom dia. Saúde.
0: Um bom
7: pra
0: dia.
7: Todos aí.
0: Tchau, tchau, viu?
7: Tchau, Mário.
0: Aí é seu José Alves do João da Mota, lá em Graco Cardoso, falando ao vivo aqui no nosso programa. Ele que também, amanhã seu Dedé Paco Paco, o motor é 7.6. E o dele, se não me falha a memória, é 7.8, viu? Mas rapaz, graças a Deus, os nossos amigos aí vivendo feliz da vida. Seu José Alves reclama um pouquinho, né, das pernas, porque ele já quebrou as pernas e aí não anda muito para longe. E esse tempo frio incomoda bastante. Mas que Deus continue abençoando o senhor e que continue com essa alegria contagiante. Dona Maria de Dum, no Trevo da Cidade, bom dia.
8: Bom dia, Mauro. Mauro, eu quero que você bote esse áudio no ar, que tem um poste ali no conjunto de Helenado, na rua Cumbi, que não acende de jeito nenhum, vem um escuro bravo. Bota aí no ar para ver se é Cristiano. Dá uma passadinha lá, dá uma arrumadinha. É o escuro danado, bem na frente da casa da minha menina. É ali de junto de Galego, da mercearia. Viu? Faça esse favor.
0: Valeu, Dona Maria de Dum. Olha só, com relação à iluminação, ontem eu conversei com ele, com o Christian, e ele me disse que aconteceu uma reunião, foi feito um levantamento de todas as luzes que estão apagadas na cidade, que na verdade não estão apagadas, elas estão queimadas, né? O eletricista foi lá, olhou, e essas lâmpadas não estão apagadas, elas estão queimadas, porque quando ela apaga, não queima, é algum fio que soltou, algo que precisa de um reparozinho, e aí eles fazem e elas voltam a funcionar, certo? Mas são luzes que estão queimadas, foi feito um levantamento e o que ele me passou é que próxima semana uma empresa vai estar aqui em Feira Nova e vai estar trocando todas essas lâmpadas que estão queimadas. E aí foi feito o levantamento de toda a cidade, de todos os pontos que aqui neste programa nós já fizemos a cobrança através dos ouvintes, que faz igual Dona Maria de Dum fez agora, solicitando que veja essa situação lá no residencial José Dantas Filho, na rua Cumbi. Tá bom, minha amiga? Mas fique na certeza de que encaminharei também esta demanda. Nosso amigo Jadson, ele disse, bom dia, mande um bom dia para minha tia Mariene e família. Valeu, Jadson, um abraço para você, para sua mãe Eliana, né? Para Mariene, para Erivan, e um abraço também aí para o nosso amigo Zé de Bié, também ouvindo o nosso programa. Sérgio Nunes Chulainha, direto de Nossa Senhora da Glória, bom dia.
9: Bom dia, Mauro Souza, bom dia a todos os ouvintes da FM Sertaneja, bom dia, seu Arnaldo Peixoto, Dedé de Paco Paco, seu Oviedo, seu Gileno Dantas, Gilberto Trevo, enfim, a todos os ouvintes da FM Sertaneja. É, Mauro Souza, ouvindo aí as pesquisas, né? Vemos aí uma boa vantagem do governador. Já para Senado, nós vemos aí com o Alessandro Vieira ficando de fora, né? Na minha opinião, vem fazendo uma boa atuação no Senado, um dos melhores do Brasil, mas a população não está entendendo isso. Então, mas também temos que aceitar, né, que só chega alguma autoridade, só chega ao poder se for com a permissão de Deus. Então, temos que aceitar aqueles que se elejam, né? Valeu, Mauro Souza, Serginho, aqui direto Nossa Senhora da Glória, a capital do sertão.
0: Valeu, Serginho, obrigado pela sua audiência, pela sua participação aqui no nosso programa. As pesquisas vêm mostrando sempre uma vantagem do atual governador Fábio Mitidieri à frente de Valmir e Francisquinho. Já no Senado, né, tem pesquisas que mostram Alessandro Vieira também na briga. Alessandro, André Davi, André Moura, Rogério, estão sempre brigando aí entre os primeiros lugares. Nesta pesquisa, a qual divulguei hoje, que foi encomendada pela Rio FM, ele teve uma baixa aceitação e citação também da população. Mas vamos esperar, nós ainda estamos hoje em 10 de junho, a eleição é lá em outubro, novas pesquisas sairão e vamos aguardar. Já são 7 horas 38 minutos. Eu vou um bloco de apoio cultural, retorno daqui a pouco e trazendo a informação em que homem é arremessado de carroça após batida com carro lá em Aracaju. O acidente aconteceu no conjunto Dom Pedro, lá no José Corrado de Araújo.
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0: Olha só, já são 7 horas 45 minutos. Aqui estou de volta para darmos continuidade ao nosso programa Voz da Cidadania. E falando, né? Ontem aconteceu mais uma terça do Arrocha lá no Arraiá do Povo, na Orla de Atalaia, lá em Aracaju. Shows com Unha Pintada, Deivinho Novaes, Micael Santos e no palco 360 graus, Eve Sandes fazendo a festa. E por volta de 8 horas da noite, já teve que fechar os portões, né, para que as pessoas se aglomerassem e outras pessoas pudessem ainda entrar. Mas foi mais uma noite de casa cheia, praça lotada e as pessoas curtindo e aproveitando aí o mês de junho, mês de muito forró, muito arrocha aqui no estado de Sergipe. E me chamou a atenção, né, a noite de ontem, Unha Pintada, artista sergipano, Deivinho Novaes, também sergipano, e Micael Santos, não é natural de Sergipe, mas hoje reside e está naturalizado aqui, sergipano, e por onde passa, leva o nome de Sergipe. E no momento do show do Micael Santos, ele fez assim, cantar em um palco igual estava ontem, né, na maior festa do estado de Sergipe. Ele falou um pouco da sua história, se emocionou e chorou no palco. O cantor Deivinho Novaes também se emocionou e chorou lá no palco também na noite de ontem. E aí, valorizando, fazendo festa, valorizando os artistas da terra, é desenvolvimento, é emprego, é renda, é dinheiro que está sendo circulado no estado de Sergipe e de um modo especial lá na capital sergipana. Você vai nos restaurantes, sempre lotados, os hotéis lotados, durante todo o período de São João. Então, festa atrai investimentos, renda, emprego. Tem as pessoas que vão curtir, mas tem aqueles que trabalham. E os que vão curtir compram uma água, um refrigerante, uma cerveja. E aí gera renda, gera emprego. Quantos pais e mães de família aproveitam os festejos juninos para ganhar um valor a mais para sobreviver? Porque nós sabemos que existem pessoas que trabalham vendendo cerveja e que participam de todas as festas. Está acontecendo, além de Aracaju, está acontecendo esses dias, começa hoje em Itabaiana, a festa dos caminhoneiros, né? Começou no domingo, tivemos a carreata Mirim, né? E aí está tendo a programação religiosa de Santo Antônio, mas tem a festa dos caminhoneiros que atrai pessoas de várias cidades de Sergipe e de outras cidades, e que o comércio de Itabaiana também gira. E aí hotéis lotados, a churrascaria, os restaurantes também estão sendo movimentados. E onde tem festa, tem investimento, tem renda e tem pais e mães de família trabalhando. Vamos lá, vamos trazer informação, que o tempo passa, mas você fica informado do que acontece no nosso estado. Olha só, homem é arremessado de carroça após batida com carro em Aracaju. Um vídeo de câmera de segurança flagrou um acidente envolvendo um carro e uma carroça no conjunto Dom Pedro, localizado no bairro José Conrado de Aracaju. O acidente ocorreu no cruzamento da rua Alagoas com a rua Juiz Mário Almeida Lobão, na noite da última segunda-feira. Nas imagens é possível ver o momento em que o carro e a carroça batem e o carroceiro é arremessado e o cavalo consegue se levantar, aparentemente sem ferimentos. A Secretaria de Estado da Saúde informou que o homem foi atendido no Hospital de Urgências João Alves Filho, realizou exames e segue sob cuidados da equipe multidisciplinar lá da unidade hospitalar. Como Nosso amigo Alas, no segundo bloco do nosso programa, trouxe essa polêmica e eu disse e continuo dizendo, pelas imagens que eu acompanhei, não sei se tem um sinal de trânsito ali, mas da mesma maneira que o motorista do veículo esperou que o carro passasse, ele poderia também ter esperado a carroça. A carroça vinha em uma velocidade alta, né? Velocímetro para marcar, mas vinha correndo muito. E aí o veículo foi ultrapassar, acabou acontecendo essa colisão, danos materiais, mas o senhor que estava conduzindo a carroça precisou de atendimento médico e foi encaminhado ao Hospital de Urgências de Sergipe. Nosso amigo Geraldo, lá em Carapicuíba. Bom dia, meu amigo Mauro Souza. Deus abençoe seu dia e de todos que estão ligados. Valeu, meu amigo. Obrigado, um abraço para o seu, um abraço para sua esposa, Dona Solange. Obrigado pela audiência. Terezinha Souza, na Joselino de Souza, ela disse: valorize o que você tem hoje, porque a vida é como um livro. Cada página, uma história. Não deixe para amanhã o que você pode fazer hoje, porque ao virar a página pode estar escrito fim. Então, vamos aproveitar o momento agora, fazer o que tivermos que fazer agora. Valeu, minha amiga Terezinha Souza. Obrigado pela audiência, pela participação com suas mensagens motivacional aqui no nosso programa sempre. E uma outra informação. Helicóptero do GTA é acionado para transferência de paciente com suspeita de infarto em Porto da Folha. Na manhã desta terça-feira, 9, duas mulheres deram entrada no hospital de pequeno porte, o HPP de Porto da Folha, necessitando de transferência para unidades de maior complexidade. De acordo com as informações, uma paciente de iniciais MJRM, de 69 anos, apresentou quadro clínico compatível com infarto. Diante da gravidade da situação, o grupamento tático aéreo, o GTA, foi acionado para realizar a remoção aeromédica da paciente, garantindo maior agilidade no transporte para atendimento especializado. E a segunda paciente também necessitou de transferência hospitalar. Segundo as informações disponíveis, o deslocamento será realizado para uma unidade de serviço de atendimento, será realizado por uma unidade de serviço de atendimento móvel de urgência SAMU. As transferências foram realizadas com o objetivo de assegurar a continuidade do atendimento médico especializado às pacientes. Desejamos pronta recuperação a ambas. Mas, olha só, eu vou trazer aqui a fala do médico que estava lá na unidade e que atendeu essas pacientes aqui no nosso programa Voz da Cidadania.
1: Sou médico aqui em Clínico Porto da Folha. A gente acabou de transferir uma paciente agora de GTA, deu entrada agora pela manhã com quadro de um infarto e foi acionado a telecardio, que acionou o GTA para levar a paciente o mais breve possível para Aracaju, para realizar o procedimento lá na nossa cirurgia.
0: E aí esse barulho, né? Depois de ouvirmos aí o médico Dr. Agamenon, esse barulho já era o GTA aí já pronto para fazer a transferência. É de uma utilidade enorme o GTA, um helicóptero para transportar pacientes com situações de casos mais graves. Muitas das vezes o paciente pode ser transferido por uma unidade do SAMU, seja uma UBS ou uma normal, né? Mas em casos como esse é necessário que o GTA vá para fazer a condução dessa transferência e transferir esse tipo de paciente nessa situação para Aracaju. No caso dessa senhora, ela já foi encaminhada diretamente para o hospital de cirurgia lá em Aracaju. Já tinha uma ambulância esperando para fazer essa transferência. Olha só, ontem aconteceu na cidade de Lagarto mais uma ação do programa Opera e Enxerga Sergipe. Milhares de pessoas estiveram lá, realizaram procedimentos ontem. Outras ficaram com seus procedimentos já agendados para sexta-feira, para a próxima semana e assim sucessivamente. Mas vamos trazer essa informação também para você aqui dentro do nosso programa
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0: Tá aí mais uma ação do Opera Enxerga Sergipe. Um programa do governo do estado e que está aí transformando vidas. Pessoas que estavam sem enxergar, com problema de visão, passando por procedimento, realizando as suas cirurgias. Pessoas que estavam aí precisando de fazer cirurgia de redução de mamária. Pessoas que estavam aí com o peso elevado e que estão realizando as suas cirurgias, né? E assim, é um programa que está transformando vidas aqui no nosso estado. E para finalizar o nosso programa de hoje, olha só, o STJ mantém maioria para manter a prisão da Deolane. Deixe ela presa. Deixe ela por lá presa. E uma outra informação que eu trago aqui para vocês, né, é que o ministro Dias Toffoli, do Tribunal Superior Eleitoral, afirmou nesta terça-feira 9 que deixaria as pesquisas de intenção de voto livres se fosse parlamentar. Toffoli defendeu que o eleitor é soberano e pode escolher quais os institutos de pesquisa sérios, os quais não são. As falas do ministro ocorreu durante o julgamento do processo que trata da suspensão da pesquisa Atlas Intel, que apontou queda de Flávio Bolsonaro do PL nas intenções de voto. A controvérsia do caso é sobre o levantamento público. Em 19 de maio, após a divulgação de conversas entre o senador Flávio Bolsonaro e Daniel Vorcaro, dono do Banco Master, com pedido para financiamento do filme Dark Horse. O Instituto usou o caso nas perguntas, nas eleições, nas, aos eleitores abordados, né? E aquela coisa, nós estamos acompanhando e visualizando todos os fatos que acontecem. Novos fatos surgiram ontem, que eu vou estar buscando mais detalhadamente no dia de hoje, para trazer essa informação para vocês amanhã. Não é A ou B que está inventando ou dizendo e trazendo informações das conversas de Flávio Bolsonaro com Daniel Vorkaro. É o próprio aplicativo do Daniel Vorkaro que está mostrando todas essas situações. Algumas pessoas não querem entender, não querem acreditar, mas é o que está acontecendo. Quarta-feira, 10 de junho de 2026, 8 horas, 1 minuto. Assim, eu finalizo o Voz da Cidadania de hoje, desejando a todos um excelente dia, paz e bem. Sob a direção de Valmir Andrade, produção e apresentação de Mauro Souza, eu encerro aqui o Voz da Cidadania de hoje. Prometo retornar às 15 com o Expresso Sertanejo, se assim o nosso bom Deus nos permitir. Porque Deus capacita os escolhidos. Bom dia.
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Bom dia a todos os ouvintes. Estamos começando o programa Falando com Deus, a paz do Senhor para todos. Deus te diz agora, descansa, o que você me pediu já está a caminho. Mensagem do dia, o epígrafe chama-se O Pai Nunca Desiste.

O pai nunca desiste. Havia um homem muito rico, possuía muitos bens, uma grande fazenda, muito gado e vários empregados a seu serviço. Tinha ele um único filho, um único herdeiro, que ao contrário do pai não gostava de trabalho nem de compromissos. O que ele mais gostava era de festas, estar com seus amigos e de ser bajulado por eles. Seu pai sempre o advertia de que seus amigos só estavam ao seu lado enquanto ele tivesse o que lhes oferecer. Depois o abandonariam. Os insistentes conselhos do pai lhe retiniam os ouvidos e logo se ausentava sem dar o mínimo de atenção. Um dia, o velho pai, já avançado na idade, disse aos seus empregados para construírem um pequeno celeiro. E dentro do celeiro, ele mesmo fez uma forca e junto a ela uma placa com os dizeres, para você nunca mais desprezar as palavras de seu pai. Mais tarde, chamou o filho, o levou até o celeiro e disse: meu filho, eu já estou velho e quando eu partir, você tomará conta de tudo que é meu. E sei qual será o seu futuro. Você vai deixar a fazenda nas mãos dos empregados e irá gastar todo o dinheiro com seus amigos. Poderá vender os animais e os bens para se sustentar e quando não tiver mais dinheiro, seus amigos vão se afastar de você e quando você não tiver mais nada, vai se arrepender amargamente de não ter me dado ouvidos. É por isso que eu construí esta forca. Sim, ela é para você. E quero que você me prometa que se acontecer o que eu disse, você se enforcará nela. O jovem riu, achou absurdo, mas para não contrariar o pai, prometeu e pensou que jamais isso pudesse ocorrer. O tempo passou, o pai morreu e o seu filho tomou conta de tudo. Mas assim como se havia previsto, o jovem gastou tudo. Vendeu os bens, perdeu os amigos e a própria dignidade. Desesperado e aflito, começou a refletir sobre a sua vida e viu que havia sido um tolo. Lembrou-se do pai e começou a chorar e a dizer: ah, meu pai, se eu tivesse ouvido seus conselhos, mas agora é tarde demais. Pesaroso, o jovem levantou os olhos e longe avistou o pequeno celeiro. Era a única coisa que lhe restava. A passos lentos, se dirigiu até lá e entrando viu a forca e a placa empoeirada e disse: eu nunca segui as palavras do meu pai. Não pude alegrá-lo quando estava vivo, mas pelo menos esta vez vou fazer a vontade dele. Vou cumprir minha promessa, não me resta mais nada. Então, subiu nos degraus e colocou a corda no pescoço e disse: ah, se eu tivesse uma nova chance. Então pulou. Sentiu por um instante a corda apertar sua garganta, mas o braço da forca era oco e quebrou-se facilmente. O rapaz caiu no chão e sobre ele caíam joias, esmeraldas, pérolas, diamantes. A forca estava

estava cheia de pedras preciosas e um bilhete que dizia: essa é a sua nova chance, eu te amo muito, seu pai. Que bela reflexão do dia. São exatamente 8 horas e 17 minutos, 8 horas e 17. Hoje, dia 10 de junho, meu Deus, o tempo tá voando, gente. Hoje já é 10 de junho. 10 de junho de 2026. Um bom dia a todos que estão sintonizados na nossa FM Sertaneja 104,9. Um bom dia a todos aqui em Feira Nova, todos em Graco Cardoso, em Comba, em Tabi, em Dores, em Glória, Ribeirópolis, Aparecida, São Miguel do Aleixo, Porto da Folha, Gararu, Frei Paulo, Pião, Carilha. Enfim, um bom dia a todos vocês e, claro, um cordial bom dia aos nossos queridos internautas que sempre estão ouvindo a nossa programação pelos nossos aplicativos. Você que não baixou ainda, baixe. Você que tem Android, normalmente lá na Play Store, FM Sertaneja 104,9, Feira Nova, Sergipe, e nos ouve em qualquer lugar do mundo. E você que tem iOS, você vai lá na radios.net e coloca FM Sertaneja 104,9, Feira Nova, Sergipe, e também nos ouve em qualquer lugar do mundo. São exatamente 8 horas e 18 minutos, 8 horas e 18. Nesse momento, nós iremos ouvir músicas lindíssimas exclusivamente para vocês. E eu quero dizer que vocês já podem ligar e participar da nossa programação ligando para o 99807-5408. E também para o 98193981, que é o meu número, você também pode ligar e participar. Nesse momento, nós iremos ouvir muita música linda. Isso mesmo, nós iremos ouvir, deixa eu ver aqui, uma canção linda para a gente ouvir. E essa canção, claro, que ela é sempre específica para todos vocês. Então, aumenta aí o volume do seu rádio. Quero que você aumente aí o volume e vamos juntos ouvir essas canções maravilhosas que falam profundamente aos nossos corações, não é? Então, vamos ouvir Davi Sasser e Simone cantando Deus de Promessas. Um hit lindo de Davi Sasser para vocês.

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São exatamente 8 horas e 32 minutos, 8 horas e 32. Nós ouvimos essas duas canções maravilhosas, né? Deus de Promessas, um hit de David Sasser. E nós ouvimos Isaías Saad cantando Bondade de Deus. Que músicas lindas, né? Bondade de Deus. E esse Deus, ele é bondoso, maravilhoso, grandioso em todo o tempo. E nesse momento eu te convido a você falar com esse Deus bondoso, com esse Deus maravilhoso. Talvez você acordou hoje com muitas coisas, muitos afazeres para fazer e não falou com o Papai do Céu ainda. Então agora é uma oportunidade de você falar. Você não precisa parar o que você está fazendo. Você pode falar com o Papai do Céu continuando fazendo suas coisas. Não se preocupe, porque ele ouve as nossas orações e ele está à procura de verdadeiros adoradores e de corações quebrantados, corações compungidos. E esses corações, ele chega até o teu trono, né? Quando nós temos um coração quebrantado, em qualquer lugar que nós estivermos, esse Deus, ele vai ouvir, ele vai chegar primeiro e vai nos socorrer, não é? Então, nesse momento, eu te convido a orar e falar com o Papai. Bom dia, Espírito Santo, te amamos e ansiamos por tua comunhão. Pai querido, Pai Santo, nesse dia chamado hoje, te adoramos e te exaltamos na beleza da tua santidade. Pois, Senhor Jesus, tu és perfeito e maravilhoso em todo o tempo. A ti, Senhor Jesus, toda adoração e toda exaltação. Pai, nesse momento, eu apresento cada vida, Senhor, que está orando comigo agora. Cada vida, Senhor, vai fazendo aquilo que eu não posso fazer, acalmando, aquietando, Senhor, toda fúria, Senhor. É o que eu te peço nesta manhã, Senhor. Vai dando um abraço de vitória em vidas que necessita, Senhor, do teu abraço. Necessita do teu milagre, necessita, Senhor, da tua providência. Senhor Jesus, chega, Senhor, com providência em vidas, na casa de muitas pessoas nesta manhã, Senhor, e vai fazendo aquilo que lhe apraz. É o que eu te peço nesta manhã gloriosa, no teu nome. Amém, amém. São exatamente 8 horas e 35 minutos, 8 horas e 35, nós iremos ouvir mais músicas. Nós iremos ouvir deixa eu escolher aqui uma música linda. E eu tenho uma música linda, na verdade, deixa eu passar essa. Que na verdade essa música está sendo uma das minhas queridinhas, que é Tudo é Perda. Essa música é muito forte. É uma das minhas queridinhas do momento. E a Jesus também. Mas Tudo é Perda é a música. Nós iremos ouvir essa música. E essa canção, ela é muito forte, porque sem Deus eu não consigo, eu não posso. Então, ele é maravilhoso, ele é grandioso. Olha, nós iremos ouvir uma outra canção, que eu não estou encontrando a música com o cantor que eu quero. Aí nós iremos ouvir uma outra canção e na sequência a gente ouve essa, que é maravilhosa, que eu amo demais. Como eu estou dizendo para vocês, é minha canção do momento. Nós iremos ouvir uma música linda de Leandro Borges, O Amor Tem um Nome. Essa canção é linda também.

incondicional. Eu não sei qual é a referência de amor que você tem na sua vida. Eu não sei quantas pessoas passaram na sua história e fizeram fazer você entender errado o significado da palavra amor. Talvez teve alguém que disse que te amava e te traiu. Talvez teve alguém que disse que te amava e te rejeitou e te abandonou. Jesus, não. Coloque a mão no seu coração, porque eu tenho uma palavra de Deus para você. Jesus nunca vai deixar de te amar. Dele nunca vai faltar amor, porque Ele não tem amor para te dar. Ele é o próprio amor. A Bíblia diz que antes que nós o amássemos, foi Ele que nos amou. Fala para quem está do seu lado assim: você estava nem aí para Jesus e Jesus já era apaixonado por você. Não fomos nós quem o escolhemos, foi Ele quem nos escolheu. E Ele não esperou a gente mudar de vida. Ele não esperou você ficar rico. Ele não esperou você fazer a bariátrica. Ele não esperou você ficar maquiada para te elogiar. Ele não esperou você deixar de ser cachaceiro. Não. Ele simplesmente te amou. Em nome de Jesus, fala para quem está do seu lado, fala assim: você é amado. Aceita que dói menos. Você é amada, fala: aceita. Para de mendigar amor dos outros. Para de ir para a internet, hashtag, se sentindo abandonado, se sentindo sozinho. Para com isso. Foi o Criador do mundo que te amou.

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São exatamente, vamos lá para a hora, 9 horas e 13 minutos, 9 horas e 13, ouvimos Tudo é Perda, não é? A música é linda, Tudo é Perda, e ouvimos também, se eu não puder falar, na voz de Sara, né, que é uma outra canção linda. Se eu não te ouvir, na verdade, a música é muito linda de Sara. Calma, não quero a música de novo. Essa música é muito linda e a música Tudo é Perda. Muito forte, como eu disse, é uma das minhas canções do momento. Tudo é Perda. Porque essa canção, ela fala que sem ti eu não posso, não é? Sem o Senhor nós não podemos, nós não conseguimos, porque Ele é maravilhoso, Ele é perfeito, Ele é o dono de tudo. Então a Ele toda adoração e toda exaltação, por isso que nós adoramos a Ele. Nós louvamos ao Senhor em todo tempo, porque Ele é maravilhoso. Agora não vai dar. Ele é maravilhoso, Ele é perfeito, Ele é grandioso. Então tudo é perda se não tenho a Ti. A Tua graça é o que me basta. Sem você não sei para onde ir, sem Tua presença nada importa. Do que adianta eu ganhar o mundo inteiro e minha alma se perder sem Ti, Senhor? Olha, do que adianta eu juntar os meus tesouros e me esquecer daquele que me amou? Se eu não tenho a Ti, não tenho nada. Nada eu serei sem Ti, Senhor. Só Tua presença é o que me basta e eu Te levarei por onde eu for. Tua presença é o que me basta. Quem sou eu sem o Teu amor, Senhor? Quem sou eu sem o Teu amor? Então, a presença do Senhor, é ela que nos basta, não é? Sem Tua presença, realmente a Tua presença é o que me basta. Só Tua presença é o que me basta. E eu Te levarei por onde eu for. Então, tudo é perda se não tenho a Ti. Que canção maravilhosa, minha canção do momento. É essa música, muito forte, muito linda. Canção linda e ela é exclusivamente para vocês. E nesse momento nós iremos ouvir a outra canção do momento, que é a música de Juliane, Jesus. Vamos ouvir essa música.

Vamos lá, são exatamente 9 horas e 27 minutos, 9h27. Ouvimos essa canção, canção a Jesus. Ela é muito forte, muito linda. E nesse exato momento nós iremos ouvir mais uma canção. Nós iremos ouvir, temos pedidos musicais, Neném está pedindo uma música do Jota Neto. Eu passo já essa canção. Ele dedica essa canção para toda a sua família. Né? Muito obrigada também pelo carinho da audiência. Então, o Neném do Saudoso Maurício pediu essa canção. Então, já já a gente ouve Jota Neto. E essa canção linda que nós ouvimos agora vai para todos vocês. Nesse momento, nós iremos ouvir Jota Neto. E na sequência, eu vou deixar para vocês algumas canções. Vamos ouvir Jota Neto, Pensando Bem, uma das canções lindíssimas de Jota Neto. Vamos ouvir essa canção linda para vocês.

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1: São exatamente 9 horas e 35 minutos, 9h35. Essa canção linda também vai para minha querida, ó, minha querida Aninha, lá no povoado Malhada do Pau Ferro. Ela sempre está na sintonia. Então, essa canção em toda a programação vai para a senhora, viu? Papai do Céu continue abençoando a sua vida sempre. Que bom saber que você está me ouvindo. Também essa música vai para a Nenê, né? E toda a sua família. Minha querida Edenilde também, irmã Edenilde, está aqui na sintonia. Obrigada pelo carinho da audiência. Nesse momento eu vou ter que deixar vocês. Eu vou deixar aqui umas canções maravilhosas. E amanhã estarei de volta no mesmo horário. Mas antes de me despedir, de fato, eu quero dizer para vocês que Papai do Céu ama você e não abre mão de você. Ama demais e ele não abre mão de mim, de você. Sabe por quê? Porque ele é o nosso Pai bondoso que mora lá no céu. E a frase que eu disse lá no início da nossa programação, eu quero repetir para você. Quero dizer para você que descansa. Descansa, que o que você pediu já está a caminho. Nosso Deus é um Deus que faz, é um Deus que realiza sonhos, é um Deus que abre porta onde não tem paredes, é um Deus que abre o mar para o povo passar. Então, saiba que Deus, ele sempre está no controle de toda a situação. Coloque a sua vida sob suas mãos habilidosas, se lance aos pés do Senhor e ele fará aquilo conforme ele deseja para as nossas vidas, né? Muitas das vezes nós queremos algo e aquilo determinado não é o que Deus ele tem preparado para nós, mas que nós sempre em nossas orações venhamos falar e dizer a Deus que seja segundo a sua vontade, que a sua vontade sempre ela é perfeita, boa e agradável. Então, sempre orando dessa maneira: Senhor, se for da tua vontade, se faça na minha vida, faça acontecer na minha vida, tá? Vamos orar dessa maneira, porque Deus, o nosso Pai, ele sempre tem o melhor para nós. Sempre, sempre, sempre. E saiba que a vontade de Deus, ela é sempre boa, perfeita e agradável. Vamos finalizar agora e eu vou deixar muitas canções lindas para vocês, tá? Um beijão em todos vocês. Tenham um excelente final de dia, né? Um excelente dia para todos vocês. E amanhã estarei de volta das 8 da manhã até as 10. Porque parar nunca, recuar jamais, alcançar sempre. Fui!

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2: 9 horas e 45 minutos.

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2: 10 horas e 13 minutos.

0: faça isso aqui, ó.
1: Alô, minha Fortaleza!
0: Talita Mel!
1: Chão de avião! É.
2: Talita Mel!
1: Chão!
0: Essa dói!

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0: Muito obrigado.
1: Lá no Medan, Safadão, Revaqueiro e o time tá formado.
2: O time formou aqui, olha.

0: agitação, hein?
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0: É, e é bom. 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
2: Que pancada, meu patrão.
3: Clima, amigo, clima.
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1: Muito de vaquejada.
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2: Deus. Ô, Marcelo! Que saudade de você.

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6: 11 horas e 40 minutos.

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2: Ó línguas, povos e nações, louvor a Cristo celebrai em alta voz, ó corações, o nome de Jesus cantai. Misericórdia divinal, justiça eterna, eterno amor, de litoral a litoral, apregoai com todo ardor. Com reverência, com fervor, o incenso do louvor levai. Sinceros, gratos ao Senhor, ó, vinde, alegrai-vos e exultai-vos. Com todo ardor, ó, exaltai a Cristo, autor da redenção. Em toda língua proclamai que reino dele os povos são. Pois é, a partir de agora estamos dando início ao programa Papo Sadio. Hoje, quarta-feira, dia 10 de junho de 2026. Temperatura aqui em Feira Nova, termômetro marca 24 graus. Agora, 11 horas e 52 minutinhos, 11h52. Bom dia a todos de longe, a todos de perto. Bom dia, Marcelo, aqui conosco. Bom dia à missionária Cristiane.
3: Bom dia, pastor Gilvan. Bom dia, diácono Marcelo. Bom dia a todos os nossos ouvintes aí ligadinhos mais uma vez aqui no Papo Sadio com a gente nessa quarta-feira, anunciando chuva, né, ainda. Mas para a gente começar refletindo, pastor, não é necessário mostrar beleza aos cegos, nem dizer a verdade aos surdos. Mas não minta para quem te escuta e nem decepcione quem te admira.
2: Tá. Repita novamente aí. Muito bom.
3: Não é necessário mostrar beleza aos cegos, nem dizer a verdade aos surdos. Mas não minta para quem te escuta e nem decepcione quem te admira.
2: Muito bem. É verdade. Nós vamos ouvir a ilustração do dia do programa de hoje, agora 11h52 ainda. E a gente volta já já. Enquanto isso, você pode ligar e participar. 99807-5408 e 99911-3710. Você ouve aqui na FM Sertaneja o programa Papo Sadio, na segunda, quarta e sexta, às 10 para meio-dia e sábado, às 8 da manhã. Vamos para a ilustração. Bom almoço!
4: Porque Deus resiste aos soberbos, mas dá graça aos humildes. 1 Pedro 5,5. Fique até o final desta linda e poderosa mensagem. O texto de 1ª Epístola de Pedro revela um princípio espiritual profundo. A postura do coração define a forma como a pessoa se relaciona com Deus, com os outros e consigo mesma. Porque Deus resiste aos soberbos, mas dá graça aos humildes. A palavra resiste é muito forte. O texto não diz apenas que Deus não gosta da soberba. Diz que ele se coloca contra ela. Isso acontece porque a soberba cria uma falsa sensação de autossuficiência. O soberbo acredita que já sabe tudo, que não precisa ouvir, aprender, mudar ou depender de ninguém. Aos poucos, ele se fecha para correção, conselhos e crescimento. Já o humilde não é alguém que se humilha de forma doentia ou se sente inferior. Humildade bíblica é consciência da própria limitação. É reconhecer: eu ainda preciso aprender. A humildade mantém a mente aberta e o coração ensinável. Na prática, muitas vezes a soberba aparece de formas sutis. Por exemplo, a pessoa nunca admite erro, sempre culpa os outros, não aceita conselho, tem dificuldade de pedir perdão, precisa parecer forte, o tempo todo confunde autoridade com arrogância. A graça de Deus repousa sobre os humildes, porque a humildade cria espaço para transformação. Existe uma diferença importante entre confiança e soberba. A confiança diz: com a ajuda de Deus eu consigo. A soberba diz: eu não preciso de ninguém. Do ponto de vista emocional e terapêutico, a soberba muitas vezes funciona como um mecanismo de defesa. Algumas pessoas parecem arrogantes porque, no fundo, têm medo de parecer fracas. Criam uma armadura emocional. Porém, quanto maior a armadura, menor a capacidade de receber ajuda, afeto, direção e, principalmente, o favor de Deus. A humildade saudável gera crescimento porque permite ouvir, refletir, reconhecer falhas, recomeçar, amadurecer. Jesus é o maior exemplo disso. Mesmo sendo Senhor, lavou os pés dos discípulos. A verdadeira grandeza não estava em ser servido, mas em servir. Uma aplicação prática desse texto é perguntar diariamente: o meu coração está ensinável? Porque quem perde a capacidade de aprender começa lentamente a endurecer por dentro. Uma frase para sua reflexão: Deus não derrama graça em mãos fechadas pela soberba, mas em corações abertos pela humildade. Ouça essa história. Carlos começou sua vida de forma simples. Trabalhava muito, era educado e costumava pedir conselhos aos mais velhos. Com o tempo, prosperou financeiramente, ganhou reconhecimento e passou a ser admirado por muitas pessoas. O problema começou quando ele deixou o sucesso subir para o coração. Quando alguém tentava aconselhá-lo, ele respondia: você sabe com quem está falando? Já não aceitava opiniões da esposa, ignorava os filhos e tratava funcionários com desprezo. Dentro dele, nasceu a ideia de que nunca errava. Um amigo antigo tentou alertá-lo: Carlos, você está mudando, está se afastando das pessoas. Inveja! A soberba começou a cegá-lo, por confiar apenas em si mesmo. Tomou decisões impulsivas nos negócios, não ouviu especialistas, desprezou orientações e acabou acumulando prejuízos enormes. Aos poucos, perdeu dinheiro, amizades e respeito. O mais doloroso não foi a queda financeira, foi perceber que ninguém conseguia mais se aproximar dele emocionalmente. Ele havia construído um castelo por fora e um deserto por dentro. Somente depois da dor ele percebeu. A soberba não destrói apenas relacionamentos, ela impede a pessoa de enxergar a própria destruição. Agora veja essa outra história. João era líder de uma pequena equipe, inteligente e dedicado. Cresceu rapidamente na empresa. Todos diziam que ele tinha potencial para cargos maiores. Mesmo assim, ele mantinha um hábito simples: ouvir. Quando errava, admitia. Quando não sabia algo, perguntava. Quando alguém tinha uma ideia melhor, ele aplaudia e valorizava. Certa vez, um funcionário novato percebeu um erro importante em um projeto. Muitos líderes ignorariam por orgulho. João fez o contrário. Chamou toda a equipe e disse: hoje aprendemos com alguém que chegou agora. Obrigado por sua coragem. A atitude gerou respeito verdadeiro. Anos depois, João se tornou diretor, não porque gritava mais alto, mas porque continuou ensinável. Sua humildade abriu portas que a arrogância jamais abriria. Ele entendia algo poderoso: quem é humilde cresce sem precisar diminuir ninguém. E agora, como deixar a soberba? A soberba não desaparece apenas dizendo: vou ser humilde. Ela precisa ser combatida diariamente. Primeiro, aprenda a admitir erros. Dizer "eu errei" enfraquece o orgulho e fortalece o caráter. Segundo, ouça antes de responder. A soberba quer falar primeiro. A humildade sabe escutar. Terceiro, pare de precisar parecer superior. Nem toda conversa é uma disputa. Você não precisa vencer tudo para ter valor. Quarto, lembre-se de que ninguém cresce sozinho. Sempre existiu alguém ajudando você. Pais, professores, amigos, pessoas que geram oportunidades e, principalmente, Deus. A gratidão combate a arrogância. Quinto, aceite correções sem transformar tudo em ataque. Quem amadurece, entende. Correção não é humilhação, é oportunidade de crescimento. Sexto, ore pedindo um coração ensinável. Muitas vezes a soberba é invisível para quem a possui. Por isso, é importante pedir a Deus discernimento para enxergar atitudes arrogantes escondidas dentro de nós. E a última reflexão para você. A soberba faz a pessoa acreditar que chegou no topo. A humildade faz a pessoa continuar crescendo. Quem é soberbo pode até ser temido, mas quem é humilde costuma ser amado, respeitado e lembrado. Por isso eu digo, respira. Esse é o ponto do seu recomeço.

0: Pois é, música bonita aí com Rainer Almeida. 12 horas e 5 minutos, vamos para a polêmica.
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0: Um abraço a todos os moradores aqui de Feira Nova, você de longe e você de perto. Você também que não mora em Feira Nova, mora em outra cidade, inclusive cidades aqui vizinhas, cidades mais longe, você escuta pelo aplicativo ou pelo site. Também você que escuta aí de outro estado, de outra nação também, né? Um abraço a todos os ministros do Evangelho aqui da cidade de Feira Nova e das regiões vizinhas também. Todos vocês que são diáconos, presbíteros, evangelistas, missionários, pastores. Um grande abraço aqui do programa Papo Sadio, pastor Gilvan. Olha, atitudes espirituais que podem mudar a sua vida. É o tema da polêmica de hoje. Atitudes espirituais que podem mudar sua vida. Quando estamos distantes de Deus, um vazio enorme toma conta da nossa vida. Tem jeito. Os desafios tornam-se maiores. E, de repente, não temos mais força para vencê-los. Falta algo que nos impulsione a vencer. E é por isso que é muito importante que as pessoas busquem o Espírito Santo de Deus. O Espírito de Deus, isso mesmo. Pois somente Ele é quem concede a vida e é por meio dele que somos abençoados. E assim, confira o quadro que a gente colocou, que a gente vai passar aqui, retransmitir para os ouvintes. Quatro atitudes que vão lhe aproximar do Espírito Santo e farão com que você fique repleto da presença de Deus. Primeira atitude que vai lhe aproximar do Espírito Santo. Primeiro, jejue. E no livro de Mateus capítulo 4, 1 e 2, diz assim: a seguir foi Jesus levado pelo Espírito ao deserto para ser tentado pelo diabo. E depois de jejuar 40 dias e 40 noites, teve fome. O Senhor Jesus jejuou para enfrentar o mal. O jejum é um símbolo da negação dos desejos da carne, para que prevaleça a vontade do Espírito de Deus em nossa vida. É o jejum. O jejum representa a afirmação de que o desejo de alimentar o estômago não é maior do que a necessidade de alimentar o espírito. Então, a primeira atitude que faz você se aproximar do Espírito Santo é o jejum. Jejue. Segunda, leia a Bíblia. E aí eu quero dizer que você que não lê, não sabe ler, não tem problema, porque você ouve a Bíblia. Não cesses, diz a Bíblia, não cesses de falar deste livro da lei. Antes, medita nele dia e noite, para que tenhas cuidado de fazer segundo tudo quanto nele está escrito. Então farás prosperar o teu caminho e serás bem-sucedido. Farás prosperar o teu caminho e serás bem sucedido. Josué, capítulo 1, versículo 8. Veja, a Bíblia é a palavra de Deus. E é por meio dela que tomamos conhecimento dos ensinamentos e das orientações do Criador. Sim ou não? As Escrituras Sagradas são como um manual. As Escrituras Sagradas é como uma bússola. É a constituição maior que você precisa conhecer. E essas Escrituras Sagradas do cristão é uma ferramenta na luta contra os espíritos malignos, viu? É outro detalhe, outro ponto importante. Vou repetir. As Escrituras Sagradas é uma ferramenta na luta contra os espíritos malignos. Terceira atitude que faz você se aproximar de Deus: ore. Isso mesmo, ore. Cerca de 8 dias, diz a Bíblia lá em Lucas 9, 28 e 29, cerca de 8 dias depois de proferidas estas palavras, Jesus, tomando consigo a Pedro, João e Tiago, subiu ao monte com o propósito de orar. E aconteceu que, enquanto ele orava, a aparência do seu rosto se transfigurou e suas vestes resplandeceram de brancura.

Oração. A oração muda. A oração muda o nosso rosto.

As escrituras sagradas, a oração, melhor dizendo, muda o nosso rosto. Muda a nossa aparência diante das outras pessoas. A oração. Por quê? Porque refletimos a presença do Altíssimo. E é por isso, quando você ora, a mudança é inevitável. Sem a oração, a transformação não pode acontecer em sua vida. Então, terceira atitude, ore. Aliás, falar em orar, missionária, Diácono Marcelo, orar não é algo sem valor que a gente faz, que a gente quer realizar uma oração, a ponto de não ter tempo de oração, ou seja, não ter um espaço de oração nas 24 horas que você tem no dia. É necessário que essa oração aconteça de verdade. Ok? Porque tem muita gente que não dispensa tempo para oração.

0: adore. É a quarta atitude que faz você se aproximar do Espírito Santo de Deus. Em João 4:23 diz assim: mas vem a hora, e já chegou, em que os verdadeiros adoradores adorarão o Pai em espírito e em verdade, porque são estes que o Pai procura para seus adoradores. Quando adoramos o Senhor, demonstramos para Ele o nosso amor e nossa reverência. Vou repetir: quando adoramos ao Senhor, demonstramos a Ele o nosso amor e a nossa reverência. Declaramos que Ele é o único Salvador e que maior do que Ele não há. Colocamos-nos na condição de criatura diante dos olhos dEle. Sim. Até mesmo o Senhor Jesus, quando foi tentado no deserto, recusou a oferta de Satanás em adorá-lo, para mostrar a Deus a sua fidelidade, deixando aí um exemplo para aqueles que são cristãos. A adoração é o reconhecimento do valor inestimável de Deus. E na igreja você tem esse tempo de adoração. Então lembra: jejuar, ler a palavra, ler a Bíblia, ou ouvir a mensagem que está escrita. Aquele que é de Deus ouve a palavra de Deus. Então quando você ouve, você medita nela, e o sentido da leitura também é meditação. Então lembre-se de praticar essas atitudes todos os dias, e aí com certeza, por meio delas, Deus abençoará a sua vida de forma grandiosa. E eu digo para você: não perca tempo, né, missionário? Aí as atitudes espirituais que podem mudar a vida de qualquer pessoa. Ações que as pessoas devem adotar para se aproximar ainda mais do Espírito Santo de Deus.
1: Oração,
0: jejum, leitura da palavra, oração
1: e louvor. Lembrando aqui assim, que louvor, ele não se limita estritamente à música entoada, né? É o que sai da sua boca. O louvor, na verdade, é viver em obediência a Deus. Esse é o maior louvor que ele recebe, né? Agora, ele é manifestado através do que a gente entoa com a boca, né? Mas assim, o maior louvor para Deus é a nossa vida em obediência a Ele. Até porque senão o nosso louvor cantado fica meio incoerente, né? Quantas vezes a gente só está fazendo uma repetição ali. Para nós humanos não, fica bonito, mas a gente tem que ver como Deus recebe isso, né? Eu sei que não somos perfeitos, Ele sabe que a criação dEle é falha, né? Mas Ele
0: somos limitados,
1: né? Mas a gente tem que ter essa consciência, para não achar que o louvor se restringe somente ao que a nossa boca entoa, né?
0: Alguém diz, hein, missionária, que o louvor é quando você canta, até para Deus, canta com a sua boca. E a adoração é quando você canta com o Espírito.
1: Então, é essa questão, né? A adoração, que eu falei aqui no louvor, no caso, da adoração, né? Jejum, leitura da palavra, oração. E adoração, eu falei, né? E adoração a gente já reporta logo para o louvor, né? Quando a gente fala em adoração, eu só quero adorar, a gente se reporta.

0: Salão para o Louvor. Mas assim, lembrando que a adoração a Deus, primeiramente, é uma vida em obediência a Ele, né? E quando nós abrimos a nossa boca, é uma manifestação. O louvor é uma manifestação da nossa adoração a Deus, né? O louvor é uma manifestação da nossa adoração. É uma das manifestações, vamos dizer assim.
1: E sobre a oração?
0: A oração parece algo simples e deveria ser algo muito normal entre aqueles que chamam pelo nome de Deus. Mas a oração, para muitos no meio cristão, não é tão fácil assim, não. Deveria ser. Parece ser simples, mas não deixa de ser um desafio. Porque orar não é fácil, não, como muita gente pensa. É só orar, é fácil, mas não é tão fácil assim.
1: É
0: Né?
1: porque é renúncia, né?
0: Justamente, é porque é renúncia, determinação, planejamento.
1: Eu falo que assim, a oração é quando a gente tira um espaço de tempo
0: Isso é planejar.
1: para falar com Deus e ouvir Deus. Porque oração é comunicação, não é só falar,
0: Justamente.
1: mas é sentir Deus falar com a gente também.
0: É isso
1: Porque
0: que
1: às
0: dá
1: vezes a
0: Deus
1: pessoa só
0: também.
1: pede, pede, pede. E não dá tempo de Deus
0: Desabafa, desabafa,
1: falar com a gente.
0: desabafa, né?
1: E Deus querendo dizer para a gente o que a gente deve fazer.
0: É porque eu digo que não parece ser tão simples como as pessoas acham. Porque muitas pessoas, por não se planejarem, mesmo elas conhecendo a palavra de Deus, sendo cristãs, sendo cristãos, se elas não se atentarem, não fizerem, não planejar, não determinar de ter um momento de oração, elas vão fazer o quê? Elas podem fazer até orações relâmpago. Por exemplo, elas mal começam e já terminou, né? Senhor, me abençoa, guarda meu dia. É bom, é melhor do que nada. Mas, assim, você tem que determinar porque tudo que a gente faz para nós, a gente quer fazer com excelência. E por que para Deus tem que ser diferente? Então, se, por exemplo, eu tenho um filho que eu preciso ter uma conversa com ele, se eu tenho minha esposa ou meu marido para ter uma conversa com eles, né? Eu vou ter que determinar, que planejar um tempo ali, eu vou ter que tirar um tempo para ter aquela conversa. Eu não vou conversar duas palavras e acabou com ele, porque senão eu não vou nem resolver as questões, né? Então.
1: Ou não só, ou somente não vai pedir em 2 minutinhos
0: Sim.
1: e pronto, vou pedir alguma coisa a essa pessoa que eu estou precisando
0: É a primeira
1: e
0: reação que
1: só.
0: a pessoa vai ter, que nós vamos ter como humanos, é dizer: Poxa, é isso que você tem para mim? Eu queria conversar mais, eu não queria só isso. Você me deu duas palavras e foi embora. Entendeu? A gente nem conversou direito. Mais ou menos isso. Então a gente não é tão fácil quanto parece. Oração também tem que fazer parte do planejamento do cristão. Ele tem que planejar assim: amanhã eu vou tirar aqui horário. Manhã, tarde, noite, eu vou tirar esse momento com Deus de oração, né?
1: É importante, isso é muito importante o que você está falando, porque muitas vezes se a gente não colocar uma regra, na vida a gente precisa colocar algumas
0: Sim.
1: regras, né? Se a gente não colocar essa regra e não agir nela, né? O que é que vai acontecer? Vai acontecer que nunca, a gente vai sempre deixar para amanhã, nunca a gente vai ter tempo.
0: E a gente não está
1: E
0: tratando de um
1: outra coisa,
0: ponto.
1: só um detalhe, e outra coisa. Alguém diz assim, eu não tenho tempo de ir para a igreja, já falei aqui algumas vezes, não tenho tempo de orar, não tenho tempo de meditar na palavra de Deus.
0: Imagine jejuar.
1: Agora, veja, e não teve tempo para tudo? São 24 horas, não teve tempo para tudo no dia? Né? E outra, se não teve tempo, reduza o tempo de alguma coisa que você está fazendo. Inclusive, muitas vezes a gente está
0: Para
1: dando muito
0: enquadrar, porque é
1: tempo.
0: prioridade, né?
1: Muitas vezes a gente está dando muito tempo
0: Alguma outra?
1: a comunicação com tantas outras pessoas e a pessoa de Deus a gente deixa por último, né? Porque Deus é um ser vivo, né? É um Deus presente. É um Deus real, né? E ele como criador, né? Mais do que qualquer outra pessoa, a gente deve ter essa atenção.
0: Isso aí fica, esse ponto aí fica para todos os nossos ouvintes que falam com Deus, né? Se você não determinar um tempo para ter tempo com Ele, né? Você não vai ter. O dia está passando muito rápido. O dia está passando rápido, a semana está passando rápido, o mês está passando rápido e o ano está passando muito rápido. Então, se a gente não planejar, até orar fica sem orar, até falar com Deus, porque isso aí é oxigênio para a nossa vida de uma forma geral. Então, se a gente não tiver, né, esse momento de intimidade com Deus, de falar com Ele, Ele é o nosso Criador, é quem nos sustenta, é quem nos direciona, a gente fica meio que perdido. E as coisas, às vezes, vão sendo atropeladas e, às vezes, a pessoa não sabe por quê, né? É porque está faltando o que é principal, que é a oração. E quanto à questão do jejum, para finalizar aqui, a questão do jejum, a igreja moderna, vamos dizer assim, esqueceu um pouco, né? Ou esqueceu muito essa questão dessa arma espiritual, uma arma espiritual, né? Como a oração, o jejum também. Tanto é que as pessoas na igreja primitiva eram disciplinadas nessa questão. Eles jejuavam, eles tinham vida de jejum e oração. A gente vê alguns exemplos na palavra, por exemplo. Jesus não foi na velha aliança, foi na nova aliança que ele, como filho de Deus, ele teve que jejuar. O jejum fez parte para que ele pudesse vencer as afrontas do inimigo, né? E nós precisamos também dessa arma, do jejum.
1: Ok, olha, quem está ligado aqui no programa é Hélio, um abraço, Hélio. Ele coloca aqui uma mensagem: Deus é tão incrível, todos os dias me abençoa, me guarda e me protege. Sou grato demais por tudo que Ele faz por mim.
0: Ele amém,
1: bom dia, boa tarde agora, né? Então, Hélio, quem está ligadinho aqui também no programa é Nalva Santos. Nalva Santos sempre ligadinha no programa. É Denilde, Aparecido e Adriana. Falar em Adriana, ela pede uma música. Vamos colocar a música dela agora. Vamos colocar a música de Adriana. Ela diz: passe essa música, você manda e a gente obedece.

0: É, nós vamos para o informativo agora. Vamos para o informativo Papo Sadio de hoje. Obrigado.
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0: 12h35.
2: Filhos, minhas filhas, nós viveremos problemas gravíssimos nos próximos 2 e 5 anos. As pessoas não vão conseguir mais focar e concentrar em absolutamente nada. Estarão totalmente viciadas em consumo de informações rápidas, redes sociais. Você não vai conseguir ler uma página de um livro sem ficar ansiosa. Você não vai conseguir ver um filme inteiro sem ficar pegando o telefone o tempo todo. Você já está assim, a verdade é essa. É quando alguém falar alguma coisa para você, você não vai conseguir entender. Você não vai conseguir compreender. É isso que vai acontecer. A ansiedade vai tomar conta de você. Você vai ficar cada vez mais distante de quem você é. Você vai ter uma crise muito grande de identidade e de propósito. Isso tudo vai acontecer por causa do excesso de informações que você já está consumindo e vai consumir cada vez mais a partir de agora. Você não vai conseguir focar em tarefas simples do seu dia a dia, porque o seu cérebro está mudando a forma como ele funciona. O seu cérebro está mudando a forma como ele assimila as informações. Cardoso, tem solução? Tem. Tá ligado à rotina, a rituais sagrados, à reconexão à terra, aquilo que é natural, ao voltar para o simples, colocar os olhos naquilo que é simples, naquilo que não muda, a estudar filosofia, a você entender um pouco mais sobre espiritualidade, você aprofundar na religião e principalmente, você se reconectar a pessoas, a grupos e a comunidades, para que você tenha aquela sensação de pertencimento, mas pertencer a algo que te engrandece com o tempo. Tem solução? Tem. E é para isso que a gente vai trabalhar aqui nos próximos meses, nos próximos anos.
0: Aí, missionário, falando sobre a questão da ansiedade, né? E
3: É essa questão do excesso de informações, né? Porque muitas vezes a pessoa não se prende só em uma coisa, em duas coisas, em três coisas. Por exemplo, quando não tinha essa tecnologia, que a gente não tinha acesso a telefone celular, né? A vida era diferente. E a gente dava conta das demandas.
0: é um turbilhão de
3: Ninguém ficava sem resolver o
0: informações,
3: que tinha que resolver.
0: é um turbilhão de informações ao
3: Você
0: mesmo
3: entende?
0: tempo.
3: Hoje, as pessoas dessa geração, com o celular, elas não entendem. Se a gente explicasse que antes a gente não tinha, conseguia resolver as demandas de uma forma tranquila, do mesmo jeito. Ninguém ficava sem estudar, ninguém ficava sem se formar, ninguém ficava sem trabalhar, entendeu? Ninguém ficava sem falar com os entes
0: E
3: queridos.
0: não havia tanta ansiedade.
3: E não havia tudo. Aí, agora você imagina esse excesso de informação na mente de criança, na mente de
0: Criança,
3: adolescente,
0: adolescente.
3: né? Então é essa questão. Eu acho que ele fala aí sobre um redirecionamento, né? E eu acho que a gente precisa fazer isso mesmo. A gente precisa redirecionar, não é fácil. Porque hoje você tem embutido no, no, no, na questão do celular muita coisa para ser resolvida ali. Ali você não abre o celular apenas para ver rede social, né? Você tem muita coisa ali embutida. Então, assim, as pessoas têm que fazer alguma coisa, nós temos que fazer alguma coisa para evitar esse excesso.
0: Verdade. Então, outra coisa que eu observei logo no início, ele dizendo que a gente vai ter ansiedade. É uma declaração que
3: Na
0: a gente tem que
3: verdade, isso já está
0: fazer.
3: acontecendo, né?
0: É uma declaração que a gente tem que fazer, né? É uma declaração contra a ansiedade para a gente. Não
3: Mas
0: aceitar isso aí
3: ele tá
0: para a gente
3: fazendo
0: e
3: aí.
0: para o ouvinte. Eu sei qual é o sentido que ele está dizendo, mas é importante que a gente não aceite. E agora também tem que exercitar a fé, né? Porque é uma questão também de fé.
3: Não é, eu creio que não é uma questão só de fé. Na verdade, é uma questão de se organizar. É uma questão de organização também. Está incluído nisso aí. É você também. Porque é aquele tipo de coisa. Aquilo que nós podemos fazer, Deus não vai fazer. Entendeu? A nossa parte cabe a nós. Porque tem pessoas que acham que Deus vai resolver tudo e entrega tudo para Deus, quando na verdade ela está falhando, ela
0: Na
3: está se
0: parte dela.
3: omitindo na parte dela. Então a gente tem que se organizar também nessa questão.
0: Então é aquela questão, né? A prudência, quando eu falo em exercitar a fé, é no sentido justamente da prática da palavra de Deus, né? Porque a ansiedade, A Bíblia até diz que a gente pode ficar ansioso, mas a gente não pode permanecer. É, missionário? A gente não pode permanecer ansioso, né? Então tem muita gente que vive o tempo todo ansiosa, né? E isso aí pode gerar outras situações de saúde. Questões de
3: na
0: saúde.
3: Na verdade, só todas essas demandas que cada um tem no dia a dia, na sua vida, já gera uma certa ansiedade em nós. Isso é natural, né? Que a gente esteja ansioso por algum... o primeiro dia de trabalho, né? Por várias coisas na vida. Mas assim, o que não pode acontecer é a gente deixar isso permanecer, né?
0: Por isso que a Bíblia diz, não andeis ansiosos por coisa alguma.
3: A gente pode ficar, agora a gente não pode continuar.
0: A gente pode estar ansioso
3: que nós ficamos.
0: Né? Mas, por exemplo, não pode ficar no dia mais tempo ansioso do que não ansioso. Né? Então, na verdade, a ansiedade ela pode vir momentânea, né? Passageira, né? Eu tô ansioso por alguma situação que eu vou resolver, né? Pronto, passou aquilo ali, acabou. Mas não, tem gente que resolve uma situação e vem ainda
3: já fica ansioso,
0: a crise de ansiedade
3: que
0: permanece, porque a pessoa já está ansiosa pelo que há de acontecer depois, pelo que vai fazer depois, ou pelo que vai deixar de fazer, ou pelo que vai poder perder, que nem sabe, né? Então, daqui a pouco pode estar com depressão, pode estar com síndrome do pânico, enfim.
3: Uma das coisas também que eu acho que deixa aqui, resumindo nossa fala, que o tempo está correndo, uma coisa que eu acho que faz com que as pessoas também se tornem mais ansiosas é cada dia mais o acréscimo de tarefas, de atividades a serem feitas, né? Então, por exemplo, antes, né, as pessoas se contentavam em ter um trabalho só. Elas ganhavam menos, é verdade. Que hoje uma pessoa que tem dois, três...
0: Ganhavam menos, mas viviam mais.
3: A nível financeiro, você vai ser uma pessoa próspera. Mas eu falo a nível de qualidade de vida. Porque, às vezes, nem sempre ter muito... Né, a pessoa diz, mas para ter qualidade de vida, a gente tem que ter muito. Mas eu disse, não, nem sempre precisa se ter muito para se ter qualidade de vida. Às vezes, você pode ter, depende do que você vê como qualidade de vida. Né, porque isso aí vai depender da visão de cada um. Mas, assim... muitas pessoas
0: porque
3: tendo menos pode viver um pouco melhor.
0: Você quer falar assim que muitas pessoas entendem que qualidade de vida é possuir coisas.
3: Isso.
0: Né?
3: Isso.
0: E com certeza não é isso. Né? Então você possuir alguma coisa ou ter uma renda muito boa, por exemplo, é importante, mas não é o mais importante. Né? Então,
3: porque muitas vezes está tendo um desgaste em você como pessoa, né? E como para Deus. Para Deus é muito mais importante cada um de nós do que o que nós fazemos para Ele. Para Ele, a prioridade somos nós, né? E depois o que nós fazemos para Ele, né? Então é mais ou menos isso. A gente tem que ver o que é mais importante. Se é aquilo que a gente está conquistando, muita conquista, vamos dizer assim, para ter financeiramente mais... Ou se nós, como pessoas, estamos tendo qualidade de vida de verdade. E não apenas coisas.
0: Isso. Nós vamos ouvir mais uma página musical. Lembrando aí que quem está ligado também é Tonho das Peças. Ofereço essa próxima música a ele. E ele oferece a todos os ouvintes e a gente aqui também. Quem está ligado no programa aqui, deixa eu ver a relação. Hélio, já falei. Ivanete, né? Já foi falado Ivanete também, né?
3: Já,
0: ligadinha. 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Então, quem ganhar, ganha os três. Essa semana vamos estar sorteando para todo o pessoal que ligou e participou. Você querendo, pode ligar e participar ainda hoje no programa, tá certo? Vamos colocar aí, antes da música, Marcelo, vê se você coloca aí a vinheta da polícia, né? Da polícia, vamos ouvir. E aí depois a música aí oferecida aos ouvintes.
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1: E essa música bonita vai pra minha amiga Ivanete ali no povoado São Domingos. Abraço, Ivanete, pra todo o pessoal aí, viu?
2: Amém.

0: E agora vamos para notícias interessantes.
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2: Estão sendo internadas por causa de algo que parece bobo e inofensivo. Eu avisei isso num congresso há 10 anos. Todo mundo me chamou de exagerado. Já compartilha esse vídeo agora, porque o que eu falei naquele congresso está acontecendo dentro da casa das pessoas agora. Há 10 anos, eu estava num congresso de dependência química. Me levantei e disse uma coisa que ninguém queria ouvir. Que a droga de porta de entrada para as crianças não seria mais o álcool, seria a internet. As pessoas riram, falaram que eu estava exagerando. Continuei falando nos anos seguintes, em outros congressos, em entrevistas com colegas de profissão. Eu ouvi a mesma coisa toda vez, exagerada. Só que enquanto todo mundo debatia se eu estava certa ou errada, eu continuava atendendo. E o que eu via no consultório me assustava muito mais do que qualquer discussão acadêmica. Crianças de 8, 9 anos que não conseguiam ficar 10 minutos sem o celular, que entravam em colapso quando os pais tentavam tirar, que tinham crises de choro, de raiva, de desespero. Pais que chegavam até mim completamente perdidos, falando que o filho tinha mudado, que não reconheciam mais aquela criança, que tentaram tirar o celular e foi como se tivesse tirado o ar dele. Eu ouvia aquelas histórias e pensava, é exatamente isso que eu disse que ia acontecer. E ninguém acreditou. Os anos foram passando e o que era raro foi ficando comum. O que era caso isolado foi virando epidemia. Hoje, eu não atendo mais só dependentes de álcool e droga. Eu atendo famílias destruídas por uma tela, com o mesmo desespero, com a mesma dor, com a mesma pergunta que toda família de dependente faz quando chega até mim. Onde foi que eu errei? Eu não conto isso para dizer que eu estava certo. Conto porque se eu vi isso chegar há 10 anos, eu também estou vendo o que vem a seguir. E o que vem a seguir vai ser muito mais grave do que qualquer coisa que já aconteceu. Você ainda tem tempo de agir antes que chegue na sua casa. Me segue aqui. Todo dia eu mostro o que está acontecendo e o que você pode fazer agora.
0: É aí, doutora Cleusa, né? O que, é que você acha, Michel?
3: Falando sobre excesso de telas. Não, a gente sempre fala sobre isso aqui no programa, né? Eu creio que já todo mundo já está...
0: Já está mais do que
3: por dentro do assunto, né? Até porque todo mundo vê isso também nas redes, né? Mas assim, tudo que é excesso é perigoso, né? Todo excesso, alguém disse, é perigoso, né? Nem tanto, nem tão pouco. Então... infelizmente, isso vem causando dano, né? Criança no celular não existe. Aí, se um pai soubesse, uma mãe soubesse, não daria. Eu sei que fica difícil porque o coleguinha tem, né? É um entretenimento também, porque muitas vezes o celular entrega a criança para que ela tenha um entretenimento enquanto a mãe faz as suas tarefas, né? Ou o pai, mas isso...
0: Antigamente era a televisão.
3: Antigamente era a televisão. Houve um tempo que era mais saudável, que eram os brinquedos. Mas hoje os brinquedos só não estão suprindo, né? A criança também vê e quer, porque aquilo é muito chamativo.
0: Na verdade,
3: né?
0: Os brinquedos, a tela é muito chamativa. Os brinquedos suprem, né? Só que as pessoas estão vendo que não estão suprindo, né? Mas eles suprem, né? E o que chama atenção aí talvez seja justamente
3: brinquedos educativos que desenvolva assim a perceptividade delas. Tem muitos brinquedos que são educativos, que de acordo com cada faixa etária pode ser dado e a criança passar ali se entreter, mas infelizmente o celular, como diz, a gente está vivendo uma sociedade do prático e do descartável. O celular é mais prático até do que o próprio brinquedo, porque o celular você já tem. E o brinquedo você tem que comprar muitas vezes, né?
0: Então, além da dependência das drogas e da dependência da bebida alcoólica, aí agora a dependência das telas, né? Então, mais um caso aí, mais uma questão para se ver, né? E isso aí, em relação a crianças e adolescentes, jovens também, é a responsabilidade dos pais.
3: Nós conhecemos aqui um caso de um casal, o pai, eu não sei se foi o pai da mãe, os foram dos dois ou se foi só dele, né? Que a criança só pegaria no celular quando tivesse, se eu não me engano, a partir de 12 anos, né?
0: Acho que mais. Eu tô
3: achando ou 14, né? 14 assim. Anos, foi uma coisa dessa, assim, que eu achei louvável. Eu disse, ó, é difícil, viu?
0: Só teria um celular, eu acho.
3: Só teria, ele não tinha. Ele só passou a ter com, se eu não me engano, foi depois, quando se tornou adolescente. Mas enquanto criança, não foi dado celular para ele.
0: Isso, tô lembrado. Então, é para os pais meditarem, né? Porque aí essa situação, quem resolve aí são os pais, né? Se os pais não resolverem, quem que vai resolver, né? E aí é uma dependência de Deus para aquelas crianças que já estão viciadas ainda serem curadas. Hein, missionário? Ainda serem curadas.
3: Sim,
0: né?
3: Sim.
0: Porque tudo tem jeito, né? Para tudo tem jeito. Agora, quanto mais o vício domina a pessoa, mais difícil, é verdade, é mais difícil tirar, né? Mas então, ainda é tempo, né? Enquanto a vida, a esperança. Vamos ouvir mais uma página musical, daqui a pouquinho o Momento Saúde, agora são exatamente 12h56, programa Papo Sadio, segunda, quarta, sexta, às 10 para meio-dia aqui na FM Sertaneja, oferecimento 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horas da manhã. Vamos ouvir Jair Pires, O Homem Sem Deus.

0: E agora nós vamos para o momento saúde.
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0: 12h58. Vamos ouvir.
2: Veneno. Você leva o veneno para casa. Você pega no supermercado e leva para casa. E aí dá esse processo inflamatório, todas essas doenças degeneradas. Tem mais de 40 anos que nós estamos comendo errado. Mandaram a gente parar de comer gordura e nós passamos a comer açúcar. Mandaram a gente parar de cozinhar com banha de porco e nós estamos cozinhando com ômega 6, inflamatório. E as doenças fizeram isso no mundo. Em 1930, morreram nos Estados Unidos 3 mil pacientes com doença cardíaca. No ano 1960, 30 anos depois, morreram nos Estados Unidos 300 mil pacientes com problema cardíaco. Olha só, no ano 1930 morreram 3 mil. No ano 1960 morreram 300 mil. Você quer saber por quê? Em 1911 foi introduzido nos Estados Unidos o óleo vegetal. Foi introduzido o Crisco. Foi introduzido o óleo que você cozinha hoje, a não ser que você já tenha aprendido aqui comigo. Mas foi aprendido esse óleo que você compra aí, que é tudo, é soja, é girassol, é canola, só porcaria. Todos eles são veneno. Só sobra a banha de porco da sua avó, que vai voltar, eu posso te garantir que vai voltar. Você vai passar a cozinhar com banha de porco, ou a nossa salvação é o óleo de coco. Eu acho que todo mundo devia cozinhar, que é o que eu cozinho na minha casa. Mas até o pessoal descobrir isso, quanta gente não morreu? Quanta gente não morreu por causa dessa história de que você tem que parar de comer gordura e passar a comer carboidrato e óleo poliinsaturado? Óleo poliinsaturado oxida, é veneno. Você leva o veneno para casa, você pega no supermercado e leva para casa. E aí dá esse processo inflamatório, todas essas doenças degeneradas.
3: Pois é, o doutor Lair Ribeiro é um experto no assunto, não é qualquer médico não, ele é médico cardiologista, ele é nutrólogo internacional, ou seja, ele é um especialista, é uma autoridade em nutrição, né? Ele é palestrante, é autor de mais de 40 livros e ele é natural aqui só a título informativo de Juiz de Fora, Minas Gerais. Então, geralmente a gente pega médicos que têm credibilidade, né? Médicos que são conceituados. Dr. Lair Ribeiro é mais perseguido porque justamente ele confronta muito a medicina, de uma forma geral. Né? Então, ele não é tão popular, vamos dizer assim. Mas isso aí a gente vê e sabe, embora, como você dizia, é a mesma coisa que você dizer para as pessoas que Coca-Cola faz mal. As pessoas vão continuar tomando Coca-Cola. Infelizmente, as pessoas vão continuar comendo o óleo vegetal, porque muita gente vai dizer que não gosta de óleo de coco, que óleo de coco é caro, que banha de porco é retroceder no tempo, né? Enfim, o óleo é mais prático. É por isso que eu digo que a gente vive no tempo do descartável e do prático, porque o óleo é mais prático. Você chegar lá, é muito mais prático você pegar um refrigerante na prateleira de um supermercado do que você fazer um suco em casa. Você ir para a feira, selecionar a fruta que você quer, fazer seu suco natural. É muito mais fácil, né? É como o óleo, por exemplo. Eu faço a minha própria banha de porco, né? É claro que se você for analisar, tudo na verdade vai estar contaminado hoje em dia. Né? Até o próprio porco também, você não sabe a procedência, pode ser que esteja. Mas a gente vive numa faca, corta numa faca de dois gumes, ou seja, se correr o bicho pega, se ficar o bicho come. Você vai selecionar assim o que pode ser menos pior. Né? Eu mesmo faço.
0: Como na política, né?
3: Eu mesmo faço e uso também, complementando o óleo de coco. Né? Mas assim. Não tem problema. Eu faço a comida e ninguém percebe, na verdade, come muito bem.
0: Ô missionária, o tempo está terminando, mas sexta-feira você disse aí como é que você faz o óleo...
3: A banha de porco. Eu compro pronto, eu mesma faço a minha banha.
0: Orienta como é que faz para os ouvintes, tá certo? Porque a gente não usa óleo vegetal, não é? Pois é, 13h02, até a próxima sexta-feira aqui com o programa Papo Sadio. E você é o nosso convidado. Convide mais ouvintes a estarem conosco. Sexta-feira também, ali no Centro de Criatividade, às 7:30 da noite, aula de coreografia. Todos estão convidados. Até lá.

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2: 13 horas e 8 minutos.

0: 13:30.
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2: 14 horas e 5 minutos.

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2: 14 horas e 50 minutos.

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6: 15 horas e 11 minutos.
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1: Cheguei, aqui estou, muito boa tarde, sejam todos bem-vindos. De agora até às 18 horas, o melhor da música sertaneja passa por aqui. Participe, interaja, peça sua música, vai ligando 99807-5408, 999-82-9314. Até às 18 horas tem Mauro Souza e o Expresso Sertanejo, aqui na FM Sertaneja Conquista da Região. Vamos juntos viajar na nave musical do programa Expresso Sertanejo. A sua tarde com o melhor da música sertaneja é aqui.
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1: Saudando, abraçando a você que está aqui na cidade de Feira Nova, nas praças, nas ruas, nas avenidas, nos conjuntos, nos residenciais. A vocês nos povoados, fazendas, vilarejo, assentamentos. Obrigado pelo carinho da sintonia. Obrigado pelo carinho da conexão aqui na nossa programação. Vamos juntos até às 18 horas. Eu daqui, você de lá, aonde você estiver. Participe, peça a sua música e Mauro Souza vai lhe atender aqui dentro do programa Expresso Sertanejo, no oferecimento de Costa Queiroz, Aquários, Balneário e Clube, Óticas Aragão, Escrila Móveis, Grupo Casa Amaral e Agrofazenda. Para iniciar, eu começo o programa de hoje tocando Edson e Hudson, Sem Você, aqui no nosso programa.
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2: Olha só, já são 15 horas 23 minutos. Aqui estou de volta para darmos continuidade ao nosso programa Expresso Sertanejo. Atender aos nossos amigos ouvintes que já estão interagindo aqui na nossa programação. Vamos juntos por aqui até às 18 horas, atendendo, claro, a você que participa, que interage, que pede a sua música e faz o Expresso Sertanejo acontecer. Abraçando os nossos amigos que já estão sintonizados, conectados, ouvindo o nosso programa. Amigos e amigas, nosso amigo Lauro lá em Aracaju, João lá no Parque dos Faróis, Neide de Zenito em São Mateus, Érica Regina na Jabuticaba em Graco Cardoso, Nice Frazão no Belo Jardim, Pernambuco, Val no BH, Wallace no Guajará, Valdicota aqui em Feira Nova, Dalvina e Terezinha lá em Juara, Neide Santos lá na Barra dos Coqueiros, Maria de Adelmo JR lá em São Mateus, Gilberto lá no Povoado Trevo, Neide Santos está lá na Barra dos Coqueiros, toda essa turma boa já interagindo aqui dentro do nosso programa. Abraçando também meu amigo Cheiro lá na Chácara Divino Pai Eterno, Dona Esté lá no Povoado Quixaba em Gararu, toda essa turma boa ouvindo nosso programa. Obrigado pelo carinho da audiência. Mas vamos que vamos, porque aqui eu estou no oferecimento de Aquários Balneário e Clube, localizado no povoado Pedra Branca, em Feira Nova. 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Vamos que vamos! Vamos de música do nosso programa. Vamos falar com os nossos ouvintes interagindo na nossa programação. Eu vou atender meu amigo Lauro. Vou atender meu amigo João e Neide de Zenito lá em São Mateus, participando do nosso programa. Meu amigo Lauro, boa tarde.
3: Boa tarde, Mauro Souza. Mauro Souza, hoje Sim. Eu quero ouvir com Victor e Léo na linha do tempo.
2: Toco.
3: Oferecer a Valdecota, seu José Alves lá no João da Mota e todos os ouvintes que estiver ligado no Expresso Sertanejo.
2: Valeu, meu amigo Lauro. Um abraço para você, um abraço para sua família, para o seu filho Henrique, sempre que pode, também acompanhando o nosso programa. Neide de Zenito, boa tarde.
4: Olá, meu amigo Mauro Souza, boa tarde. Uma boa tarde para todos os ouvintes, Mauro. Hoje eu quero ver a música de Marília Mendonça, Rosa Embriagada. Eu ofereço para toda a minha família, para você e família. Demos já tá em família e vai para todos os ouvintes. Um abraço, fica com Deus.
2: Valeu, minha querida, obrigado pelo carinho da audiência. Então vamos lá, na linha do tempo, filme triste e Rosa Embriagada aqui.
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carinho, com muito respeito, auditório, eu quero que vocês fiquem de pé para nós recebermos a rainha dos caminhoneiros, Sul.

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2: Olha só, já são 15 horas 47 minutos. Aqui estou de volta para darmos continuidade ao nosso programa Expresso Sertanejo. Abraçando meu amigo Márcio e Dona Hilda no Genipapo, em Graco Cardoso, Ninha de Quidoná, lá na Malhada do Pau Ferro, também ouvindo nosso programa. Obrigado pelo carinho da audiência. Maria de Adelmo JR, tá lá em São Mateus, ouvindo nosso programa. Um abraço aí para o meu amigo Borracheiro, sua esposa Celina, sua filha Jane Cleide. Obrigado pela audiência. Saúdo e abraço também nosso amigo Gilvanê, aí o Sérgio Nunes, Chulainha, toda essa turma boa aí em Nossa Senhora da Glória, ouvindo nosso programa. Um abraço também para seu José Alves, Júnior Edenilto, Ayu, Preto, Jaiutinho, Zé Branco, Menininho, Zé Branquinho, Marieuse, toda essa turma boa aí na sintonia do nosso programa. 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Abraçando Marcos Palmeirense, Marcos Sobral, Lenilto de Tonho Vaqueiro em Aracaju, Miria Santos na cidade de Lagarto, Marco Antônio no povoado Serrão em Ilha das Flores. Vamos de música, eu agora vou tocar para atender Érica Regina na Jabuticaba, Nice Frazão no Belo Jardim, Val no BH e Wallace no Guajará. Vamos falar com os nossos ouvintes aqui dentro do nosso programa. Mas antes eu toquei, né, aqui no nosso programa, Vitor e Léo na Linha do Tempo, atendendo o nosso amigo Lauro lá em Aracaju. Nosso amigo João pediu e curtiu aí a Roberta Miranda, Filme Triste. Ele disse: boa tarde, meu amigo Mauro Souza, tudo bem? Meu amigo, hoje eu gostaria de ouvir no Expresso Sertanejo Sula Miranda, Filme Triste. Vai para o amigo e família e todos os ouvintes que ouvem o Expresso Sertanejo. E Neide de Zenito pediu e curtiu Rosa Embriagada aqui dentro do nosso programa. Vamos falar com os nossos ouvintes. Vamos falar com a ouvinte Nice Frazão. Boa tarde.
3: Oi, Mauro. Boa tarde. Toca Mala Amarela, do Daniel. Toque, vai para dar ouvindo Gilberto Amado, Terezinha Alves, OBH, Sueli de São Paulo, para você e todos os ouvintes. Tchau, obrigado.
2: Valeu, minha querida. Obrigado você pelo carinho da audiência. Val, boa tarde.
4: Olá, meu amigo Mauro Souza. Tudo bem com você? Passa uma boa tarde para você. Um ótimo programa, Expresso Sertanejo. Nem sei se vai ter, mas estou gravando o áudio mesmo. Quero ouvir as Marcianas, Por Que Brigamos. Eu faço você para todos os ouvintes. Valeu, Mauro Souza.
2: Valeu, minha querida, obrigado pelo carinho da audiência de BH. Eu vou a Nossa Senhora do Socorro, mais precisamente ao Guajará. Wallace, mais uma vez, boa tarde, meu amigo.
5: Boa tarde, Mauro Souza, aqui é o Wallace, diretamente do Guajará, Nossa Senhora do Socorro. Já estou conectado no Expresso Sertanejo. Gostaria que você colocasse aí a música de Luiz Gonzaga no meu pé de serra para todos os ouvintes em geral, sem exceção. Mandando um abraço aí para o seu Arnaldo Beiju, povoado Mangabeira, seu Gileno em Feira Nova, seu Ovinha de Nossa Senhora da Glória, seu Dedé Paco Paco em Monte Alegre, Lenilton de Tom Vaqueiro em Aracaju, Leninha Trovão, Lady Jane, conhecida como Neném do Trevo, seu José Ivaldo Moura, Neguinho de Peró, Gilvânia Souza, Romildo Aposentado, Vasconcelo, Cassinho, Roberto de Ade Osaldo em Feira Nova, Ailton da Lagoa Redonda em Itabi, seu Gilberto no Povoado Treva, em Nossa Senhora da Glória, seu José Alves do João da Mota em Graco Cardoso, Edmilson Farias em Poço Redondo, Gladson, Clércio Silvani Júnior da Sérgio Contábil em Aracaju, Nenê de Lenita do Povoado Mata Grande em Itabi, Acácio, funcionário da Progresso em Aracaju, Adelmo JR em São Mateus, Gararu, Nice em Feira Nova, seu José Bencedo no Marcos Freire 3 em Nossa Senhora do Socorro, Amélia em Feira Nova e Valdicota em Feira Nova. Aquele abraço, vamos, que a tarde é nossa.
2: Valeu, meu amigo Wallace, obrigado pelo carinho da audiência. A tarde é nossa, eu abraço Gladstone Benigno e Dona Esther no Gladstone Benigno lá em Aracaju e Dona Esther no Povoado Quixaba também ouvindo o nosso programa.
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queria isso, camarada. Não, não. Trancado, só

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3: Olha só, já são 16 horas 11 minutos. Aqui estou de volta para darmos continuidade ao nosso programa Expresso Sertanejo, aqui na FM Sertaneja Conquista da Região. Abraçando aqui os nossos amigos Marcos Sobral, Cheiro, Marcos Palmeirense, Márcio no Genipapo, Marco Antônio, lá no Povoado Serrão, em Ilha das Flores. Todos já de rádio ligado, ouvindo nosso programa, curtindo, pedindo moda aqui dentro do Expresso Sertanejo. Eu saúdo e abraço Dona Eliene, lá nas Queimadas, ouvindo nosso programa. Abraço também, ouvindo aí o nosso Expresso Sertanejo, seu neném, Lindenalva Lima, Rina e toda a família. Abraço também o Ismael Silva, aí no Malhador. Abraço também seu Genaro, Dona Ceia e Neném Vaqueiro. Alô, boa tarde, com quem eu falo? Alô, boa tarde.
4: Alô, boa tarde, adoro.
3: Adoro, como é que está o senhor, seu José Alves, tudo bem?
4: Eu tô ficando mais bom, Mário, tô melhorando.
3: Graças a Deus.
4: Tô melhorando, Mário, tamo indo devagar.
3: Devagarzinho nós chegaremos lá.
4: Como é que vai você e toda a sua família, Marçu?
3: Nós estamos bem, graças a Deus. E o senhor
4: tá
3: com a sua?
4: Uma beleza, né, rapaz?
3: Uma maravilha, homem.
4: Eita, negócio bom, rapaz.
3: Adoro.
4: Adoro, mano. Ei, rapaz, vamos ver se nós passamos o franguinho na panela. Como tá?
3: Ofereça.
4: Oferecer pra Ivanete, minha filha, na Boa Vista, aí tinha na Boa Vista, daí o Deninho, meu filho. Tivesse engraçado, os Lula nas Três Barras. João, meu filho aqui no João da Mota, aí o meu filho aqui no João da Mota, todos meus irmãos no Poço Pau, pra Gidevana, Poço dos Pau,
3: sim.
4: Virubeba na Corujinha, o Tita nas Tribá, o Sul, o João de Celino, o Sortinho nas Tribá, o Pedro no Caldeirão, Jailton no Mané Velho, pra o Deusinho na Embira, Zé Branquinho nas Mesinhas, minha esposa Maria, eu no Riacho Grande, Ademo JR, Almir Tavares, pra você e toda a sua família.
3: Obrigado.
4: Para o Romir Andrade, Helene Valdo Dantas, para o Jacques na Costa Queiroz, para o Valdo Cota, para o James de Alvoredo, para o Gilberto Teixeira agora, para o Giovanni, para o Marco Antônio, Lenito, para o Alas, para o Lauro, para o Leandro Moura, seu Rivaldo no Gavião, Márcio no Ginipapo, para o Paco Paco, tá aniversariando ele amanhã, né?
3: É, amanhã.
4: Ei, rapaz, e agora eu escutando ele falando nos capão, ah, fosse perto nós comer esse capão, não era, homem?
3: Ele disse que amanhã vai puxar o pescoço de uns 3 ou 4 capão, viu?
4: Eita, é negócio bom, né, rapaz?
3: É uma maravilha, homem.
4: É homem.
3: É verdade.
4: Pastor Arnaldo do Beju, né?
3: Isso.
4: É o homem dos Beju.
3: Verdade.
4: E para todos os ouvintes, para todos que estão ouvindo, né, Mara?
3: Com certeza,
4: Batões,
3: seu José.
4: Tita, João Pedro, o Regileno do Vai no Trevo, uhum. Para todos que estão ouvindo, Garivaldo, mais toda a família, para todos, né, mano?
3: Com certeza. E o nosso amigo Gilberto, lá do Povoado Trevo em Glória, ele já disse: adoro o seu José Alves.
4: Adoro, é verdade. Adoro. Ele tá pensando que nós, que nós não vamos se encontrar, qualquer uma hora nós se encontra agora de novo.
3: E ele ainda disse assim, ó, saudade, seu José Alves namorador. Tá vendo aí?
4: Eita, Dias, quando é a peste? Eu tô lascado com tanta dor nas pernas que deu o brinco pra doer tudo.
3: Mas aí fica bom, meu amigo, viu?
4: Mas vai melhorando e vamos ir na frente, né, Mário?
3: Com fé em Deus.
4: Eita, eu acho que nem o Alas, vamos que vamos, né?
3: É verdade.
4: É isso aí, Mário. Uma boa tarde e saúde pra você e toda a sua família, pra todos os ouvintes.
3: Pra todos nós, meu irmão. Obrigado pelo carinho da audiência. Que Deus abençoe o senhor, tá bom?
4: Tá bom, Mário. Tchau, tchau.
3: Tchau, tchau e até amanhã.
4: Deus quer, né?
3: Com fé em Deus. Daqui a pouco eu toco.
4: Na linha de Deus. Valeu.
3: Valeu. E aí, seu José Alves no João da Mota, falando ao vivo aqui do nosso programa Expresso Sertanejo, no oferecimento de Aquários, Balneário e Clube, localizado no povoado Pedra Branca, em Feira Nova, seu lugar de alegria, lazer e festa, funcionando sábados, domingos e feriado, das 9 às 17 horas, a organização Nego de Joelino e Família. 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Mas vamos de música aqui no nosso programa. Eu toquei e atendi no bloco anterior, aqui dentro do Expresso Sertanejo, Roberta Miranda, Você é Tudo que Pedi para Deus. Atendi aí a Érica Regina, na Jabuticaba, dedicou para toda a sua família, todos os ouvintes e também para Mauro Souza. Atendi aí a nossa amiga Nice Frazão, lá no Belo Jardim, Pernambuco, pediu e curtiu Daniel Mala Amarela. Val no BH, pediu e curtiu com As Marcianas, Porque Brigamos, e no Meu Pé de Serra, quem pediu e curtiu foi o Alas, lá no Guajará, em Nossa Senhora do Socorro. E agora eu vou falar com ele, meu amigo Valde Cota, aqui em Feira Nova. Boa tarde.
0: Boa tarde, meu garoto. Você tá bem, né?
3: Bem, graças a Deus.
0: Eu gostaria de ouvir hoje a música do finado Zé do Santo, Apartamento 37.
3: Toco.
0: Eu quero oferecer para você, especialmente para Nisa Zé de Punga, que ontem eu me esqueci de falar o nome dele.

0: audiência aqui no nosso programa. Dona Terezinha, boa tarde.
1: Mauro, uma boa tarde para você. Mauro, peço a música com Leonardo, um sonhador preto para você, Nice, Gilberto Braval, para todos os seus ouvintes aí, para toda a sua galera e toda a minha galera aqui em Juara, Mato Grosso. Uma boa tarde, fica com Deus.
0: Valeu, Dona Terezinha. Léo Canhoto e Robertinho, apartamento 37. Aí eu toco Um Sonhador para Dona Terezinha e Teodoro Sampaio canta Passe Livre para Dalvina em Juara, lá no Mato Grosso, também ouvindo o nosso programa.
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Queremos agradecer esse grande talento da música sertaneja que aceitou o convite para cantar com a gente. Obrigado, Barreirito, o cantor das andorinhas. E vamos nós, irmãos!

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1: E aí, depois de ter atendido o Valde Cota, que pediu aí a canção com o Léo Canhoto e Robertinho, Apartamento 37, eu também atendi a nossa amiga Terezinha, lá em Juara, no Mato Grosso. Pediu e curtiu aí Leandro e Leonardo, Um Sonhador. Já a nossa amiga Dalvina, ela disse: boa tarde, amigo. Gostaria de ouvir com Teodoro Sampaio, Passe Livre, para você, sua família e todos que estão na escuta. Valeu, minha amiga. Obrigado pelo carinho da audiência. 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Eu agora toco aqui no nosso programa, atendo Neide Santos, lá na Barra dos Coqueiros, com Guilherme e Santiago, Jogado na Rua, e a participação de Zezé e Luciano. E ainda tem Daniel, Sertanejo de Coração, dentro do nosso programa.
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1: Já são 16 horas 41 minutos. Aqui estou de volta para darmos continuidade ao nosso programa. 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Vamos que vamos, abraçando o nosso amigo Gilvane Gomes lá em Nossa Senhora da Glória, Gilberto do Povoado Trevo, Gilmar Vieira em Barra do Ipanema, Alagoas. Todos participando aqui do nosso programa. Vamos juntos por aqui até às 18 horas, atendendo a você que participa, que interage aqui na nossa programação. Meu amigo Gilberto, o tempo por aqui também está nublado, mas não está chovendo. Já lá na Quixaba, em Gararu, Dona Esté nos informou, aquele sereninho, aquela garoa, o dia todo serenando por lá. Mas no nosso último bloco musical, eu toquei Guilherme e Santiago, Jogado na Rua, com a participação de Zezé e Luciano. Atendei Neide Santos lá na Barra dos Coqueiros. Pediu, curtiu, dedicou para sua família, para todos os ouvintes, para Mauro Souza. E aí, eu aproveito e estendo um abraço aí para seu João, Dona Fernanda, Helena, Beatriz e Dona Ana, aí na Barra dos Coqueiros, ouvindo o nosso programa. Vamos que vamos, eu vou para mais um bloco musical aqui dentro do nosso programa, abraçando nosso amigo Gilvanê e sua mãe, Dona Neninha, também na sintonia do nosso programa. Vou atender nosso amigo Márcio lá no Genipapo em Graco Cardoso. Pediu e vai curtir aqui dentro do nosso programa, né? A canção que ele pediu foi de César Menotti e Fabiano. E aí ele vai curtir aqui de carona com a saudade no nosso programa Expresso Sertanejo. Mas ele vai falar aqui no nosso programa Expresso Sertanejo. Boa tarde.
2: Boa tarde, meu amigo Mauro Souza e todos os ouvintes do Expresso Sertanejo. Hoje eu gostaria de ouvir um sucesso de César Menotti e Fabiano. Ofereço para você, para Tia Naná em Feira Nova, Cicinho Cabeludo do Forró em Nossa Senhora da Glória, para minha mamãe Hilda, meu tio Ramos e todos os ouvintes do Expresso Sertanejo. Uma ótima tarde para você e todos os seus ouvintes.
1: Valeu, Márcio. Obrigado pelo carinho da audiência. Agora eu vou à capital sergipana e falo com ele, Marcos Sobral. Boa tarde, meu amigo.
3: Olá, Mauro Souza. Boa tarde. Boa tarde, ouvinte. Boa tarde a todos que fazem aí a FM Sertaneja, nesse programa maravilhoso, o Expresso Sertanejo. Cheguei agora do trabalho, mas estou ligadinho aqui já, viu? E gostaria de ouvir uma música muito boa, que eu gosto. Gosto muito.
1: Sim.
3: Que lembra um passado bom. A música de Leandro Leonardo, Mulher Brasileira. Ofereço a todos os ouvintes, para você, para todos os meus familiares, em Nossa da Glória. Um abraço, meu amigo Mauro Souza. Estou aqui ligadinho.
1: Valeu, meu amigo. Eu vou tocar César Menotti e Fabiano, de carona com a saudade. Leandro Leonardo, Mulher Brasileira. Marcos Palmeirense pediu e curte Trio Parada Dura, Avião das Nove, aqui.
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2: Já são 16 horas 55 minutos. Aqui estou de volta, dando continuidade ao nosso programa Expresso Sertanejo, abraçando o Nenê do saudoso Maurício Dadésio, Ronaldo de Zé de Tito, Vânia, Pereira, Lúcia, Bruna, Rafaele, Jailton, França, Vera, Dona Valda, Serraria da Graça, Mano e Manuca, Moto Dax. Abraço também Cabelo de Milho, Dona Rosa, Kiko, Netinho Vaqueiro, Dona Zezé. Abraço também aí ouvindo o nosso programa, o meu amigo Lucas Santana, Mariave, Nê, seu Egnaldo da Dezo, Vildo, Paulinho, Dona Nicinha, Nito. Abraço também Pepe, Mariazinha, Fel e Maria Neres. Um abraço aí para Bigode, para Tanira, para Roberto, também ouvindo o nosso programa. Obrigado pela audiência de vocês aqui na nossa programação. 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Mas vamos de música aqui na nossa programação. Trio Parada Dura, Avião das Nove. Eu atendi Marcos Palmeirense lá em Aracaju. Marcos Sobral pediu e curtiu, Leandro e Leonardo, Mulher Brasileira. Márcio lá no Genipapo em Graco Cardoso pediu e curtiu, César Menotti e Fabiano, De Carona com a Saudade. Um abraço aí para Dona Hilda, também ouvindo o nosso programa. Um abraço para Dona Jussara, lá no Bugio, ouvindo também o nosso programa. Jurandir Anacleto, lá em Cesare Lange, São Paulo. A minha amiga Fátima, meu amigo Mário, lá em Avaré. Dona Dice, Leonardo, obrigado a todos pelo carinho da audiência. Meu amigo irmão Cheiro, boa tarde.
3: Boa tarde, meu grande amigo irmão Mauro Souza. Já tô colado no Expresso Sertanejo. Toco só na música para seu amigo fazendo um favor. Oferecer a minha mãe Dionélia, meu pai Zé Branco, todos os meus irmãos aqui em Feira Nova, em Glória, em São Paulo, todos os meus sobrinhos, todos os meus primos, todos os meus tios, para você em família, nosso amigo Valdir Cota em família, o Cabelo do Forró em família, todos que estiver ouvindo Expresso Sertanejo.
2: Valeu, meu irmão Cheiro, obrigado pelo carinho da audiência. Agora vamos falar com Marco Antônio, direto do povoado Serrão, lá em Ilha das Flores. Boa tarde.
4: Meu amigo Mauro Souza, e boa tarde a todos os ouvintes e amigos do programa Expresso Sertanejo, da FM Sertaneja, a conquista da região, Feira Nova, Sergipe. Meu amigo Mauro, hoje à tarde, desejando uma tarde abençoada para você, para toda a sua família e também para todos os ouvintes. Amém. E hoje, como estamos aí já no, na época do festejo junino, isso foi possível.
2: É, sim.
4: Eu sei que o programa Expresso Sertanejo é no cunho aí da música popular brasileira, no sentido sertanejo, mas como somos nordestino raiz aí, vou pedir um sucesso aí do poeta nordestino aí, cantor aí, o Flávio José, com a canção Tareco e Mariola. Se for possível, Mauro, vou pedir sucesso aí, oferecendo para você e toda a sua família, e também para todos os ouvintes do Auzê de uma sempre a não esquecer de ninguém. Fica com Deus, um bom programa e aquele abraço, Mauro. Cuida para cuidar, Mauro Souza.
2: Valeu, meu amigo. Obrigado pelo carinho da sua audiência, pela sua participação. Vamos curtir, sim, Flávio José, Tareco e Mariola. Mas antes, eu toco aí Marília Mendonça, Flor e Beija-Flor.

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1: Olha só, já são 17 horas, 14 minutos, abraçando o Dedé Paco Paco lá em Monte Alegre de Sergipe, pedindo moda, vou tocar daqui a pouco aqui no nosso programa, abraçando o Zé Bencido, lá no Marcos Freire 3 também, ouvindo o nosso programa, pediu moda, eu toco daqui a pouco, a nossa amiga Mara, a esposa de Valdicota, também pediu moda, Jurandir Anacleto lá em Cesarilândia, ouvindo, participando, também pedindo moda aqui no nosso programa. Mas vamos que vamos por aqui até às 18 horas. Olha só, eu toquei no bloco anterior Flávio José, Tareco e Mariola. Atendi aí o nosso amigo Marco Antônio, lá no povoado Serrão, em Ilha das Flores. Meu amigo irmão Cheiro pediu e curtiu Marília Mendonça, Flor e Beija-Flor. Um abraço a seu Zé Branco, Dona Dionélia, Anete, Silso, Nanã, Peba, Maria e Nunes Andrade, lá em Glória. Todos ouvindo o nosso programa, obrigado pelo carinho da sintonia. Um abraço aí ao meu amigo Tina, Evaldo Pedreiro, Rosana. Abraço também, ouvindo o nosso programa, a nossa amiga Geovânia Zumira, a nossa amiga Maísa, Neguinho Corintiano, Aloísio e Dona Ninha, seu Lucas e Dona Zifinha, Luciana Ferreira, minha prima Marielze, Denilza, Zé Lima, Gildete, Edinanda, saudosa Maria Caridade, nosso amigo Dedé Delas, Coió. Um abraço também aí a Zé de Bié, seu Cosme, Dona Maria Branca, Simone, Jeane, Gelenildes, Nice. Abraço também, ouvindo aí o nosso programa, a minha amiga Gilvânia. E abraço Nicásio de Jó e Jailma. Todos de rádio ligado, ouvindo o nosso programa. Obrigado pelo carinho da audiência de vocês aqui na nossa programação. Abraçando meu amigo Odaí, lá em Barbacema, Minas Gerais. Também ouvindo o nosso programa. Obrigado pelo carinho da audiência. 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Mas vamos que vamos, eu vou aqui para um bloco musical. Vou atender o nosso amigo Gilmar Vieira em Barra do Ipanema, Alagoas, seu José Alves, Gilberto do Trevo e Zé Bencido, lá no Marcos Freire 3. Vamos falar aqui com o nosso amigo Gilberto, lá do povoado Trevo. Gilberto, boa tarde.
2: Olá, boa tarde, Mauro Souza. Boa tarde, ouvintes do Expresso Sertanejo. Mauro, toca para nós hoje uma música do André e Andrade. Carta para Jesus, vai para você. Vai para seu José Alves, o Wallace, Zé Bencido, Marco Antônio, Lenilton. Vai para Nice, Dalvinha, Terezinha Alves. Vai para Dona Neuzice. Vai para Garota Sorriso. Vai para o Borracheiro, para Celina. Para Jane Cleide. E vai para todos os ouvintes do AZ de 1 a 100, para não esquecer ninguém. Vamos que vamos, aquele abraço. E cuida para cuidar. Não esquecendo nosso amigo Gilvanei Gomes, nosso primo, né? E é isso aí, vamos que vamos.
1: Valeu, Gilberto, obrigado pelo carinho da audiência. Então vamos lá de música. Gustavo Lima, Proibido Terminar. César e Paulinho, Franguinho na Panela. André e Andrade, Uma Carta para Jesus. Flávio José, Pano de Chão, no nosso programa.
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1: De volta aqui estou para darmos continuidade ao nosso programa Expresso Sertanejo, atendendo a você que participa, que interage aqui na nossa programação. Obrigado pelo carinho da audiência, pelo carinho da sua sintonia aqui no nosso programa. No bloco anterior, eu atendi Zé Bencedo lá no Marcos Freire 3, ele disse: boa tarde, Mauro Souza. Toque aí Flávio José Pano de Chão. Daí ofereço para você, Mauro Souza, para minha esposa netinha, Gilberto Amado, Lenilton de Tonho Vaqueiro, Wallace no Guajará, Adelmo JR, Dona Linda, Geraldo Solange em Carapicuíba, Valde BH. E para todos que estão ligados no programa Expresso Sertanejo, valeu meu amigo Zé Bencedo, abraçando nosso amigo Odaí, lá em Barbacena, Minas Gerais. Obrigado pelo carinho da sintonia. Eu também toquei e atendi André e Andrade, Uma Carta para Jesus. Foi o nosso amigo Gilberto que pediu lá no povoado Trevo. César e Paulinho, Franguinho na Panela. Quem pediu foi seu José Alves, lá no João da Mota. E toquei também Gustavo Lima, Proibido Terminar. Essa canção que pediu foi Gilmar Vieira, em Barra do Ipanema, lá nas Alagoas. Pediu, curtiu, dedicou a toda a sua família, sua esposa Vânia, sua filha Yasmin, para todos os ouvintes e também para Mauro Souza. Esse foi o nosso último bloco musical, abraçando a minha amiga Naná, Dinha, Peta, Elisa e Maria, também ouvindo o nosso programa. Um abraço para minha amiga Edilza, seu Dedé Paulo e Dona Norma, todos de rádio ligado ouvindo nosso programa. Um abraço a seu Defonso, Dona Maria, Nininha, Jailton Souza, Maria Souza, Machado, Luciene, Dona Lúcia e Edna, Dona Luzeni, Dona Maria Andrade, Dona Josefina, Gileno Dantas, todos ouvindo o nosso programa. Mas vamos lá, eu atendo Mara, a esposa de Valdicota, pediu Chitãozinho e Chororó, Caboclo na Cidade. Seu Dedé Paco Paco pediu Zé de Almeida e vai curtir aqui no nosso Expresso Sertanejo. Já Jurandir Anacleto pediu João Mineiro e Marciano, Ainda Ontem Chorei de Saudade, e eu toco no nosso programa. Seu Dedé Paco Paco, motor 7.6. Boa tarde.
2: Boa tarde, Mauro Souza. Boa tarde a todos os ouvintes da Rádio Sertaneja. Boa tarde aí para Gilene Tora Topina, né? Para o Vieira, Arnaldo Beiju, esse povo aí, tudinho. O Ala, Chulainha. Entendeu? Edmilson Poço Redondo, o Vieira, Galego do Mucambo. Ex-vereador Galinho. E bota aí uma música boa, bota aí essa música. Assim, a flor começa. A flor parece ela parece a flor. Se tiver, bota ela aí, vá. Pra agradecer a todos que estiver ouvindo. E amanhã eu vou tomar umas cachaças por aí afora. Completando a data, né? Eu vou tomar por aí afora. Bom dia, boa tarde e um bom trabalho.
1: Amanhã ele vai matar uns 5 capão e vai beber umas 4 ou 5 cerveja. Mas amanhã o motor é 7.6. Chitãozinho e Chororó. Caboclo na Cidade, atendendo a minha amiga Mara, esposa do meu amigo Valdicota.

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1: De volta aqui estou para finalizar o nosso programa de hoje. Toquei aí com Chitãozinho e Xororó, Cabocla da Cidade, atendendo aí a minha amiga Mara, a esposa de Valdicota. Ela disse: boa tarde, passe essa música, ofereço para todos os ouvintes desta maravilhosa rádio. Valeu, minha amiga, obrigado pelo carinho da audiência. Zé Almeida cantou aí A Flor Parece Ela, para seu José Alves, seu Dedé Paco Paco, lá em Monte Alegre de Sergipe. Obrigado pelo carinho da audiência. Ainda ontem chorei de saudade. João Mineiro Marciano cantou para Jurandir Anacleto, lá em Cesarilange. Dedicou para todos os ouvintes, para Mauro Souza e família. Valeu, meu irmão. E aí toquei o Geraldo Amâncio e Zé Laurentino, O Mal Se Paga Com Bem, e Gaúcho da Fronteira, Na Cambuca da Maruca. Agradecendo a todos vocês que participaram, que interagiram aqui na nossa programação, no oferecimento de Costa Queiroz, Aquários, Balneário e Clube, Óticas Aragão, Escrila Móveis, Grupo Casa Amaral e Agrofazenda. E assim eu finalizo o Expresso Sertanejo de hoje. Prometo retornar amanhã, 6 da manhã, para mais um Voz da Cidadania, se assim o nosso bom Deus nos permitir. A todos uma excelente noite, paz e bem. Fica todos com Deus, porque com Ele eu estou. A Deus eu agradeço o dom de falar, o dom de caminhar e o dom de enxergar, para poder sair da minha casa e vir até aqui conduzir com vocês e para vocês mais um programa Expresso Sertanejo, e dizer que Deus capacita os escolhidos. Eu sou Mauro Souza, aqui estou fazendo história. A todos uma boa noite e até amanhã, 6 da manhã, se assim o nosso bom Deus nos permitir. Paz e bem.
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1: É hora de Ave Maria.

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5: 18 horas e 38 minutos.

0: Valeu.
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2: 18 horas e 50 minutos.

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0: 19 horas e 10 minutos.
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2: 19 horas e 37 minutos.

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5: 20 horas e 11 minutos.

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